0: 21 horas e 3 minutos.
1: A 94,7 está de volta com você nesta noite de sexta-feira. Como é que estão as coisas por aí? Participe, 3431-8888. Agora tem João Paulo e Daniel, Fogo de Amor.
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0: Edson Limões. Que saudade, ex.
1: Ex não é brincadeira não, hein.
2: Vai doer. Ai.
3: A gente confia.

0: Uma boa noite pra você, eu estou de volta aqui pelas ondas da Nova Paranaíba com o nosso Dona da Noite ao vivo, pra você que tá aí no nosso site, nosso aplicativo, sintonizado na emissora Zezé de Camargo e Luciano, Teorias de Raul.
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1: 21:31.
2: Estou de volta aqui nas ondas da Nova Paranaíba, a 94,7, nessa edição de sexta-feira. Chico Amado e Xodó em Rio Negro e Solimões. Bebo e choro.
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1: 21:47.
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4: Uma boa noite pra você, nós estamos de volta aqui pelas ondas da Nova Paranaíba com o nosso Dona da Noite. Agora tem Jean Giovanni, a voz do velho.

0: 22 horas.
1: Para você, uma boa noite. Esse é o Dona da Noite, aqui pelas ondas da Nova Paranaíba, a 94,7, com César e Paulinho, duas vezes você.
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2: 22 horas e 15 minutos.

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4: 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O Dono da Noite tá de volta com você, aqui na sua 94,7. Eu sou o Lázaro Neto, te faço companhia todos os dias, de segunda a sexta-feira. Agora tem Creiton Camargo, Como Eu Te Quero.

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2: 22:31.
3: Estou de volta aqui com você nas ondas da Nova Paranaíba com o nosso 94,7, né? Nossa Nova Paranaíba, a rádio do seu jeito. Agora tem chegando para você, Daniel Sol.
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0: 22 horas e 45 minutos.
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3: Estou de volta aqui nas ondas da Nova Paranaíba, a 94.7, com João Mineiro e Marciano. Telefone Mais.

0: 22h59.
1: Tô de volta com você aqui no Dono da Noite, com o nosso Teodoro Sampaio, cabelos cor de mel. O Dono da Noite tá de volta com você com Mato Grosso e Matias, aos trancos e barrancos.
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2: 23:13.
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5: Estamos de volta aqui na Nova Paranaíba, a 94,7, com Bruno Marrone. Eu queria.
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2: 23:27.
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3: O Dona da Noite tá de volta com você, com o Christian Ralph. Com você.

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2: 23:43.
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0: Thales Lessa, sucesso. Obrigado, gente.
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Jornada Criminosa, 6 horas 15 minutos, 6 e 15 na sua manhã de sabadão. Hoje é sábado, portanto 6 de junho de 2026. Então, 6 do 6 de 2026. Pra galera que gosta, 6 do 6 de 2026. Eu sou o Lázaro Neto, nós estamos ao vivo, Deus das 5 da manhã, e vamos juntos até as 7 com muita moda boa pra você. Bom, e a sua participação sempre pelo 3431

8888 aqui na Nova Paranaíba. Anotou aí? 64-3431-8888 aqui na sua Nova Paranaíba. Daqui a pouquinho eu tô de volta com as participações pelo nosso WhatsApp.

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1: Leandro e Leonardo, copo de vinho. 6 horas 26, 23 minutos, 6h23. Manhã zona de sábado, aqui na sua Nova Paranaíba. Eu sou o Lázaro Neto e vamos juntos até às 7 da manhã com muita moda boa pra você. Sua participação pelo 3431-8888. Após o intervalo, eu volto com as participações e eu quero mandar um abraço pra todo mundo, viu? Então participe!

0: 6h24.
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2: 6h24.
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0: Sábado, hoje é 6/6/2026. Nós estamos ao vivo para todo o Brasil.
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0: Como combinado, eu vou trazer as participações agora no nosso Bom Dia Sertanejo. Que no caso, quem faz todo sábado é o nosso querido Caio César. Mas Caio César está viajando, está passeando. E aí no próximo sábado, Caio César está de volta aqui com vocês, viu, meu povo? Valeu, mas vamos lá então de participação. Eu vou começar de cima pra baixo. De cima pra baixo, vamos lá então. Ó, quem não participou ainda, participe que eu vou começar de cima pra baixo. Então vamos, vai que você tenha a sorte de ser o contemplado de primeira. Quem tá aqui comigo aqui é o Creiton Lemes. Alô, Creiton, bom dia pra você.
2: Bom dia, meu irmão.
0: Aqui.
2: Eu sou o Cleito da Pinga. Que nós tenhamos um dia abençoado. Toca aí pra nós aí os quatro cantos da casa, com Teodoro e Sampaio.
0: Beleza, então. Daqui a pouquinho chega pra você os quatro cantos da casa. Eu continuo com as participações aqui no nosso Bom Dia Sertanejo. Quem chega na sequência agora, eu atendi o nosso Creiton Lemes. Vamos lá então pegar aqui a Lena. Alô, Lena, bom dia pra você.
3: É. Eita, Lázaro.
0: Oi.
3: Lázaro, eu queria que você passasse essa música aqui, que eu gravei só um pedacinho dela.
0: Sim.
3: E você fala o nome dela pra mim, que eu gosto muito.
0: Tá
3: bom,
0: então.
3: Por favor, bom dia.
0: Bom dia.
3: Roda essa música aí pra mim, por gentileza.
0: Valeu, Lena. Daqui a pouquinho eu te mando o nome da música aí pra você, tá bom? Daqui a pouquinho eu já te mando e eu toco ela pra você na sequência, tá bom? Um abraço, Lena, lá no Cidade Jardim. Quem chega aqui comigo é a Dirce, lá no Jucarans 2. Alô, Dirce, bom dia pra você. Ela mandou bom dia, meu amigo Lazinho. Um ótimo final de semana pra você. Um abraço, Dirce, pra você também. Um ótimo final de semana. Quem tá aqui comigo é o José de Brito, lá no Santa Inês. Alô, José de Brito.
4: Bom dia, Frank Gaspar.
0: Não, o Frank tá descansando.
4: Na casa da vovó.
0: O Frank.
4: Que hoje é dia da metalhada, vim aqui pra casa, viu? Então é um ótimo
0: sábado. É o que ele falou?
4: Fica com Deus.
0: É o que ele falou? Peraí, calma aí, a mulher exata. Calma aí, não entendi, peraí.
4: Que hoje é dia da metalhada, vim aqui pra casa, viu? Então é um ótimo sábado. Fica
0: Fechou então. É, eu não entendi bem, é mulherada vir pra casa? Não entendi, depois você me explica isso aí, viu? Eu vou apanhar em casa, viu? Valeu, obrigadão Zé de Brito lá no Santa Inês pela sua participação aqui no nosso Bom Dia Sertanejo. No nosso, no meu, no seu, de todo mundo, o Bom Dia Sertanejo. Na sequência, vou falar com ele, o Donizete, o Magué. Se eu não me engano, o Magué é o cara da Chica Doida. Eu quero ter a oportunidade de experimentar a Chica Doida dele. O Carol já falou da Chica Doida dele, o Caio já falou, o nosso querido... companheiro de trabalho falecido, nosso querido Evaldo, falou também da Chica Doida dele. Eu quero experimentar a Chica Doida dele depois. Fala comigo,
5: bom
0: Donizete.
5: Bom dia, Lazinho.
0: Magué, né?
5: Tamo junto.
0: Um abraço.
5: Bom programa aí.
0: Obrigado, valeu.
5: Parabéns,
0: Magué.
5: Parabéns aí.
0: Obrigado pela sua participação. Esse aí é o nosso querido Donizete, vulgo Magué, aqui na sua Nova Paranaíba. 6:29. Daqui a pouquinho tem mais participações, não saia daí!

0: 6 horas 38 minutos, 6h38 na sua manhã. Esse foi A Casa da Vovó com Lourenço e Lorival. Essa música, quem pediu foi lá o Zé de Brito. Um abraço, Zé de Brito, obrigado pela sua participação e pela sua companhia nesta manhã de sabadão aqui na Nova Paranaíba, né? Portanto, vamos continuando com as participações. Agora é sequência, né? Vamos continuar com as participações aqui no nosso Bom Dia Sertanejo. 3431-8888 é o WhatsApp da Nova Paranaíba. Você pode ligar e também mandar o seu pedido pelo nosso WhatsApp. Anota aí, 3431-8888. Tô tentando achar aqui a trilha aqui que eu tava usando. Sumiu, meu povo, sumiu. Dia de sábado, some tudo e some mesmo. Não tem como. Vai essa aqui mesmo.
1: E aí, Luciano? Vamos fazer essa galera sacudir?
0: Olha, eu trouxe a Zé de Camargo, Luciano, mexe, mexe, que é bom. Tá, vamos animar a galera, vamos levantar.
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0: Sabadão, 6h41 da manhã, tá um frio maravilhoso lá de fora, ó. Você que tá debaixo de coberta, quentinho, quentinho, quentinho. Vamos levantar, vamos ver o dia raiar, o sol.

0: Falando nisso, no sol aparecer, vamos ver que horas que será o nosso amanhecer do sol. Será? Vamos pegar aqui.
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0: O sol aparecerá hoje às 6 horas 43 minutos. Faltam 3 minutos. Então você que quer ver o dia, o sol nascer, então sai pra fora agora, que daqui a pouquinho faltam 2 minutos. Agora falta apenas 1 minuto pro nosso querido sol começar a dar as caras já aqui na nossa região, mas não em toda a nossa região, mas em todo o Brasil.
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0: Me conta, e tá frio por aí? Nesse momento aqui, os termômetros da Nova Paranaíba marcam 15 graus. 15, meu amigo. 15 graus. Quando eu saí de casa, dava 12. Agora tá 15. Imagina. Conta pra mim aí no seu bairro. Onde quer que você esteja, participe 3431-8888. Tá frio por aí, me conta aí.
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0: Aproveitando um engancho do WhatsApp, agora tem a Célia Maria lá no Alcides Rodrigues. Alô, Célia, bom dia pra você. Ela mandou um feliz sábado aqui. Obrigado pra você, Célia. Um abraço, tá? Quem tá aqui comigo também lá na Fazenda Águas da Prata, em Panamá, é a Joyce. Alô, Joyce, um abraço pra você. Obrigado pela sua companhia. Quem chega na sequência é a Domingas, lá na Vila Beatriz. Alô, Domingas, um abraço, obrigado pela sua participação.

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1: 6:43.
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0: Obrigado.
1: Obrigado, gente.
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1: 6:52.
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4: Motorista de aplicativo, tá bom? Um abraço pra...

nesse clima de loucura demais, sol amanhecendo. Bom dia, Sertanejo fica por aqui, mas está de volta no sábado que vem com o seu amigo de todas as horas, o nosso querido Caio César. Na sequência vem mais uma edição do Jornal da Paranaíba. Na sua companhia de sempre, o nosso querido José Carlos Carol.

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3: 7 horas.

0: horas e 1 minuto, 7:01. Olá, bom dia. Hoje, sábado, 6 de junho de 2026. Confira as principais manchetes de hoje do Jornal da Paranaíba. Putin rejeita encontro com Zelensky e cobra negociações indiretas. CNH terá renovação automática para motoristas sem infrações. Detran Goiás alerta a população sobre golpe da CNH gratuita. Unifasc realiza dia 13, Festival de Cultura. Brasil terá 4 novidades em um último amistoso antes da Copa. 7:02, está começando o Jornal da Paranaíba.
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0: Bom dia! O teste do pezinho é o nome popular dado à coleta de sangue do calcanhar do recém-nascido. O Dia Nacional do Teste do Pezinho é comemorado no dia 6 de junho. Pode ser compreendido como um conjunto de ações preventivas para o diagnóstico precoce de doenças metabólicas, genéticas, entre outras, quando tratadas precocemente, diminui ou eliminam as sequelas graves, reduzem a mortalidade e melhoram a qualidade de vida dos casos positivos. O MS, o Ministério da Saúde, preconiza a realização da triagem neonatal preferencialmente entre o terceiro e o quinto dia de vida do recém-nascido, considerado o período ideal. Recomenda-se a coleta somente após 48 horas do nascimento, pois para que o aumento da dosagem quantitativa possa ser detectado, é fundamental que a criança tenha ingerido uma quantidade suficiente de proteína comumente presente no leite materno. 7:04. De acordo com o site climatempo.com.br, a previsão do tempo para hoje será de dia de sol com névoa fraca ao amanhecer. Temperatura mínima na madrugada foi de 15 graus e a máxima pode chegar a 26. Umidade relativa do ar variando próximo a 87%. Ventos com velocidade média de 5 km por hora. O sol nasceu às 6:43 e irá se pôr às 17:47. 7:04.
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0: A principal preocupação dos países europeus em relação ao conflito com a Rússia não é um eventual avanço territorial russo, mas sim o que especialistas denominam de guerra irregular ou guerra híbrida. A avaliação é de Alexandre Coelho, professor de Relações Institucionais da Fundação Escola de Sociologia e Política de São Paulo. Segundo Coelho, a Rússia estaria utilizando submarinos para espionagem e mapeamento de cabos submarinos estratégicos na Europa, combinando essa atividade com sabotagem, desinformação e ataques a infraestruturas críticas e cibernéticas. A grande preocupação são o que a gente pode chamar de guerra irregular ou guerra híbrida por parte da Rússia, que é combinar sabotagem, espionagem, contra-informação e, por sua vez, atacar infraestruturas críticas e cibernéticas na Europa, afirmou o especialista. Ao analisar o estado atual do conflito entre Ucrânia e Rússia, o professor destacou que a palavra que melhor resume o momento é interdição ou contenção por parte da Ucrânia. De acordo com ele, a Ucrânia tem conseguido enfraquecer o ritmo de avanço russo ao atacar a logística inimiga, vias férreas, abastecimento de combustível e deslocamento de tropas, impedindo que recursos russos cheguem à linha de frente.

0: 7:06. Putin rejeita encontro com Zelensky e cobre negociações indiretas. Paulo Leite.
1: O presidente da Rússia disse hoje que não vê sentido em se encontrar com o presidente da Ucrânia neste momento. A afirmação de Vladimir Putin é uma resposta à carta que Volodymyr Zelensky divulgou ontem, propondo a paz entre os dois países. No documento, Zelensky sugere que os dois se encontrem e afirma que a guerra aumentou a inflação e reduziu a oferta de combustíveis na Rússia. Putin classificou as observações como bastante grosseiras e afirmou que, no fim das contas, a carta evita um encontro. A última vez que os dois estiveram frente a frente foi no final de 2019, mais de 2 anos antes do começo da guerra. E já naquela ocasião, eles não se cumprimentaram. A mídia da Coreia do Norte afirmou que o líder do país, Kim Jong-un, cobrou a expansão exponencial de seu arsenal nuclear. A imagem, feita por satélite e obtida pela Reuters, mostra o que seria a fábrica de produção nuclear visitada por Kim recentemente. Os norte-coreanos também avisaram que o presidente da China, Xi Jinping, vai voltar ao país na próxima segunda, numa visita de 2 dias. O Senado dos Estados Unidos aprovou um reforço de US$ 70 bilhões, mais de R$ 360 bilhões, no orçamento de 2 agências, o ICE, o Serviço de Imigração, e a Patrulha de Fronteira do país. A medida agora tem que passar pela Câmara, que também tem maioria republicana, partido de Donald Trump. Polêmico, o ICE é alvo de protestos nos Estados Unidos por episódios de truculência e execuções até mesmo de cidadãos americanos, entre eles o enfermeiro Alex Pratt, assassinado em janeiro deste ano. Já no Irã, o ministro das Relações Exteriores, Abbas Araki, disse hoje que um acordo de paz com os Estados Unidos só vai ser assinado quando Israel parar de atacar o Líbano. O Irã e o grupo libanês Hezbollah, alvo de Israel, são aliados, assim como Israel e os Estados Unidos. Segundo o governo libanês, mais de 3.500 pessoas foram mortas por ataques israelenses no país só nos últimos 3 meses.
2: Com informações da agência Reuters, da TV Brasil em Brasília, Paulo Lei.
0: 7:09. O calor extremo provocado pelas mudanças climáticas ameaça um grande número de jogos programados para a Copa do Mundo no México, Canadá e nos Estados Unidos. O alerta foi feito pela Convenção Quadro das Nações Unidas sobre Mudança do Clima. O principal órgão da ONU responsável por coordenar e responsável global sobre as mudanças climáticas. Segundo a organização, o aumento das temperaturas médias na América do Norte, provocado pela queima de combustíveis fósseis como carvão, petróleo e gás, vai afetar diretamente o torneio dentro e fora de campo. Estudos realizados pela Universidade indicam que em cada 4 jogos da Copa, incluindo a grande final, pode ser disputado em condições consideradas perigosas para os atletas e, segundo os especialistas, não se trata de um dia comum. A combinação de calor, umidade, radiação solar e vento, medida por um índice específico de estresse térmico, cria um ambiente capaz de comprometer o desempenho físico e colocar em risco a saúde dos jogadores, até dos torcedores. Partidas decisivas estão previstas para ocorrer em locais e horários que apresentam o risco de acontecer. Em alguns casos, as condições podem atingir níveis em que especialistas recomendam até o adiamento dos jogos. Mas o impacto vai além da segurança imediata das partidas. 7:10.
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0: O Ministério das Relações Exteriores informou na noite desta quinta-feira que o Brasil foi eleito para integrar o Conselho Econômico e Social das Nações Unidas. O mandato será exercido entre 2027 e 2029. A eleição ocorreu no dia 4. O Brasil recebeu 181 votos dos representantes dos países que integram a organização. Na avaliação da diplomacia brasileira, a eleição demonstra a importância do país no cenário internacional. O Conselho, que é composto por 54 membros, é um dos principais órgãos da Organização das Nações Unidas e tem tarefa de coordenar as agências especializadas nas Nações Unidas, monitorando recomendações sobre os temas que envolvem comércio internacional, desenvolvimento, direitos humanos, condição da mulher, ciência e tecnologia, entre outros. As recomendações são conhecidas como Objetivos de Desenvolvimento Sustentável. 7:11. CNH terá renovação automática para motoristas sem infrações. Madison Euler.

0: O presidente Lula sancionou sem vetos nesta sexta-feira a lei que moderniza a emissão da Carteira Nacional de Habilitação. A nova legislação altera o Código de Trânsito Brasileiro e vai permitir aos motoristas que não cometeram infrações de trânsito sujeitas a pontos nos últimos 12 meses anteriores a renovação automática da CNH sem custos. Para isso, é preciso estar cadastrado no Registro Nacional Positivo de Condutores. Os preços dos exames vão ser tabelados e deverão ser fixados pelo Conselho Nacional de Trânsito. Além disso, ficou instituído que o reajuste anual dos valores dos exames tomará como base o IPCA, Índice de Preços ao Consumidor. Os testes de aptidão física e mental continuam obrigatórios. Os procedimentos só poderão ser feitos por médicos e psicólogos especialistas em medicina do tráfego e em psicologia do trânsito. A renovação automática está alinhada ao programa CNH do Brasil, um aplicativo lançado pelo governo federal em dezembro do ano passado, que simplifica e reduz em até 80% os custos para tirar a Carteira Nacional de Habilitação e que já conta com mais de 60 milhões de usuários. Dados do Ministério dos Transportes apontam que, desde o fim da exigência de aulas teóricas em auto escolas, o país já emitiu mais de 1 milhão e 300 mil novas carteiras de habilitação. Este é o maior número de emissões desde 2014 para o período. Nas redes sociais, o presidente Lula destacou a economia para os condutores.
1: Só para ter uma ideia, a partir do dia que nós assinamos isso, dia 9 de dezembro de 2025, até agora, só para você ter ideia, nós já temos 1.302.419 pessoas que tiraram cartas. Imagina que interessante. Parecia difícil. Uma carta custava R$3.000, R$3.500. Tinha gente que pagava até R$4.000. Agora não, agora o cara gasta R$670, R$500, já está com a sua carta pronta.
0: A oferta gratuita dos cursos teóricos por meio do aplicativo, por exemplo, gerou impacto direto no orçamento das famílias brasileiras. Entre janeiro e maio deste ano, a economia estimada superou os R$2 bilhões, considerando as capacitações realizadas sem custo e contabilizadas no Registro Nacional de Condutores Habilitados. Desde dezembro até março deste ano, quando funcionava por meio de medida provisória, a renovação automática da CNH já fez os motoristas economizarem mais de R$854 milhões. Da Rádio Nacional em São Luís, Madison Euler.
2: 7h14. A defesa do ex-jogador de futebol Robinho pediu ao Supremo Tribunal Federal a retirada da hediondez do crime de estupro. Robinho está preso desde março de 2024 em São Paulo, por determinação do Superior Tribunal de Justiça. O tribunal homologou a pena de 9 anos de prisão, proferida pela Justiça da Itália, pelo envolvimento do ex-jogador no estupro de uma mulher ocorrido dentro de uma boate em Milão em 2013. Em petição protocolada, a defesa de Robinho afirmou ao STJ o agravo à pena de da justiça italiana ao aplicar a incidência da Lei de Crimes Hediondos, norma brasileira que qualificou o estupro como crime hediondo. Com a classificação da hediondez, o preso tem diversas restrições legais, entre elas a proibição de saídas temporárias, o cumprimento de 70% da pena em regime fechado para a progressão de semiaberto. Segundo a defesa do ex-jogador, a hediondez não existe na legislação italiana. Dessa forma, segundo os advogados, o agravamento não pode ser aplicado pelo STJ ao determinar o cumprimento da sentença estrangeira. O habeas corpus chegou no Supremo em novembro do ano passado e aguarda a decisão do relator, ministro Luiz Fux. Não há prazo para a decisão. 7h16. Surto de doenças respiratórias faz Acre decretar emergência em saúde. Cristiane Ribeiro.
3: Decretada situação de emergência em saúde pública em todo o estado do Acre. A medida é um alerta por causa do aumento dos casos de síndrome respiratória aguda grave e da pressão sobre a rede hospitalar. Somente de janeiro a maio deste ano foram 1.300 notificações, 30% a mais do que em todo o ano passado. 37 pessoas morreram. A medida foi oficializada em decreto publicado em edição extra do Diário Oficial do Estado na última quarta-feira e terá vigência inicial de 90 dias. O secretário de Estado de Saúde, José Bestene, explicou que não há motivo para pânico. O decreto é uma ferramenta administrativa necessária para que o Estado possa agir com mais rapidez diante do atual cenário. A preocupação, segundo ele, é com os registros de pneumonia em idosos acima de 60 anos e com os casos de bronquiolite nas crianças de até 2 anos. Somente neste ano já são mais de 350. Bestene enfatizou que o foco é garantir assistência adequada à população, reforçar equipes, ampliar a oferta de serviços quando necessário e assegurar que ninguém fique sem atendimento. De acordo com o último boletim Infogripe da Fundação Oswaldo Cruz, o número de casos de síndrome respiratória aguda grave aumentou em todo o país nas últimas 2 semanas e 18 estados, entre eles o Acre, apontam tendência de crescimento da doença a longo prazo. Da Rádio Nacional no Rio de Janeiro, Cristiane Ribeiro.
2: 7:18. O Supremo Tribunal Federal, o ministro Edson Fachin, negou o pedido de 4 senadores para declarar a suspeição do ministro Cássio Nunes Marques para julgar o mandato de segurança que pede a criação da Comissão Parlamentar de Inquérito do Banco Master. A decisão foi proferida. A ação foi protocolada em março deste ano e ainda não houve decisão do ministro, que é relator do caso. Os senadores Eduardo Tirão, Alessandro Vieira, Marcos Pontes e Plínio Valério alegaram que o ministro tem relações de amizade com o senador Ciro Nogueira, um dos investigados no caso, e possui interesse direto no caso. Fachin negou o pedido do suspeito de relator e disse que a questão deveria ser levantada 5 dias após a escolha do relator. É introverso que os autos foram distribuídos por sorteio em 26 de março de 2026. Nada obstante, esta arquição de suspeito somente foi ajuizada nesta Suprema Corte dia 12 de maio. Portanto, extrapolou em mais de um mês o término do prazo regimental para reduzir a pretensão, configurado em 31 de março de 2006, explicou Fachin. 7:19.
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2: Uma operação da Companhia de Policiamento Especializado resultou na apreensão de uma carga de haxixe avaliada em torno de R$500 mil em Aparecida de Goiânia. Durante a ação, os policiais localizaram 17 peças da droga, além de dinheiro em espécie e uma balança de precisão. Um adolescente de 17 anos foi apreendido suspeito de armazenar e distribuir o entorpecente. Segundo a CPE, o menor relatou que a carga havia sido entregue por um homem desconhecido que estava em um veículo preto. A corporação não informou a quantidade exata de droga apreendida nem a identidade do suposto fornecedor. O adolescente e todo o material recolhido foram encaminhados à Central de Flagrantes de Aparecida de Goiânia. 7:20. Detran alerta a população sobre golpe da CNH gratuita. Juliana Carnevale.
5: O Detran Goiás alerta a população para golpes que usam falsas promessas de CNH gratuita para enganar os cidadãos. Criminosos têm divulgado anúncios nas redes sociais que direcionam as vítimas para páginas falsas com aparência semelhante à de sites oficiais. Após o cadastro, os usuários passam a receber cobranças indevidas para liberar um suposto benefício. Em alguns casos, vítimas relataram pagamentos de até R$800 sem receber qualquer serviço. Segundo o Detran, os golpistas aproveitam temas que estão em alta nas redes sociais para atrair mais pessoas e obter dados pessoais e dados bancários. A orientação é acessar apenas os canais oficiais para serviços relacionados à Carteira Nacional de Habilitação. Entre eles estão o site do Detran Goiás, o Portal Expresso, o aplicativo Detran GeoOn e o portal oficial da CNH do Brasil. O órgão também recomenda desconfiar de promessas de gratuidade, evitar links patrocinados e nunca realizar pagamentos sem confirmar a autenticidade do serviço. Em caso de dúvida, o cidadão pode procurar os canais oficiais de atendimento do Detran Goiás antes de fornecer informações pessoais ou efetuar qualquer pagamento. Juliana Carnevale, da Agência Goiás de Notícias. agencia.go.gov.br.
2: 7:20. As regras para o perdão de dívida do ICMS relacionadas à movimentação de gado bovino entre

0: propriedades rurais sem a emissão de nota fiscal já foram definidas pelo governo de Goiás. A medida pode beneficiar 10 mil produtores rurais autuados pela Receita Estadual ao longo dos últimos anos. Inicialmente, o montante das cobranças chegava a 1 bilhão. Com o decorrer do tempo e o avanço dos processos administrativos, o valor foi reduzido para aproximadamente 400 milhões. O perdão dos débitos foi autorizado pelo Conselho Nacional de Política Fazendária e os critérios para adesão estão previstos na instrução normativa publicada no Diário Oficial do Estado. Em parte dos casos, o benefício será concedido automaticamente. Isso ocorrerá quando a documentação já existente no processo comprovar que o produtor atende os requisitos estabelecidos pela legislação e não houver recurso administrativo ou ação judicial em andamento. 7:22. Município Goiânia é aprovado em projeto internacional de turismo. Eduardo Bernardo.
1: Alto Paraíso é o representante goiano entre as cidades brasileiras consideradas aptas a participar de um projeto internacional da rede ibero-americana de destinos turísticos inteligentes. A iniciativa é voltada para países como Argentina, Bolívia, Brasil, Paraguai e Uruguai. O município goiano foi aprovado na categoria Autodiagnóstico DTI, etapa voltada à análise técnica e estratégica do destino, considerando áreas como governança, inovação, sustentabilidade, acessibilidade e tecnologia aplicada ao turismo. Para o presidente da Goiás Turismo, Paulo Henrique Rodrigues Silva, a participação do município nesse processo de capacitação e diagnóstico fortalece o turismo goiano no cenário nacional e internacional. Eduardo Bernardo, da Agência Goiás de Notícias. agencia.go.gov.br.
0: 7:23. Uma denúncia feita por uma criança de 10 anos levou ao resgate de três irmãos que viviam em condições degradantes imposta pelo próprio pai de 28 anos, preso em Luziânia, no entorno do Distrito Federal. Segundo o titular da Central Geral de Flagrantes de Luziânia, delegado Rony Barros, os menores de 10, 8, 6 e 4 anos eram mantidos em cárcere privado pelo genitor, confinados em um quarto abafado com pouca ventilação e iluminação. A ação que resultou no resgate das crianças ocorreu durante a madrugada de ontem, após o filho mais velho conseguir pedir socorro à avó e relatar as situações de sofrimento vividas por ele e pelos irmãos. Diante da denúncia, a central de flagrantes foi acionada pela família. Equipes policiais e integrantes do Conselho Tutelar se dirigiram à residência para apurar os fatos. No local, conforme relatou o delegado Rony Barros, o pai alegava que a família era alvo de espionagem dos vizinhos e, por isso, as crianças não poderiam sair do quarto onde permaneciam confinadas. As vítimas eram menores de idade, que ficavam sozinhas na maior parte do tempo, fechadas em um quarto, com um notebook passando desenhos e alguns brinquedos espalhados pelo chão. Além do abandono parental, o delegado apontou indício de maus-tratos, incluindo privação de alimentação adequada, cuidados básicos, liberdade para brincar e acesso aos danos dos demais cômodos da residência. 7:25. Hemocentro lança campanha Junho Vermelho para incentivar doação de sangue. Agatha Couto.
2: O Hemocentro de Goiás iniciou a campanha Junho Vermelho para incentivar a doação de sangue e reforçar os estoques no estado. Com o tema Mantenha Vidas em Movimento, a mobilização quer sensibilizar a população sobre a importância da doação voluntária. A campanha terá ações durante todo o mês de junho para garantir o abastecimento dos hemocentros e atender a demanda de julho, quando as doações costumam cair por causa das férias. No dia 11 de junho, o Hemocentro faz uma homenagem a doadores e lança uma carteira de identificação para doadores de sangue raro. Nos dias 12 e 13, uma ação especial de Dia dos Namorados fala da doação de sangue e cuidado com o próximo. No dia 15, o projeto Doador do Futuro vai a uma escola de Goiânia para conscientizar crianças e adolescentes sobre a importância da doação de sangue e de medula óssea. Além disso, o Hemocentro vai ampliar as coletas externas, com 18 ações em Goiânia e região metropolitana. Um ônibus de coleta visita empresas, universidades, instituições e eventos para facilitar o acesso dos doadores. doadores. Para doar sangue, é necessário estar em boas condições de saúde, pesar mais de 50 quilos e ter entre 16 e 69 anos. Quem tomou a vacina contra a febre amarela deve aguardar 30 dias para doar. Já para a vacina contra a gripe, o prazo é de apenas 48 horas. Agatha Couto, da Agência Goiás de Notícias. agencia.go.gov.br.
0: 7:26.
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0: Acontece logo mais às 18 horas a realização do leilão do Catupé Lua de Cristal no bairro Dom Veloso. Vai ter praça de alimentação, música e muita alegria. Hoje também tem sequência a festa de Santo Antônio. O evento acontece às 19 horas, tem a celebração religiosa com o Padre Tiago e depois a festa da Barraquinha com muitas comidas típicas e leilão. Hoje, amanhã, tem também no calçadão da Avenida Beira Rio a segunda edição do Arena Beira Rio, a partir das 17 horas na rotatória da Rua Paranaíba. Shows com Bom Abessa e Grupo Contagiou. Segunda-feira vai estar no programa do Ratinho as meninas de Itumbiara, Monique e Moara, prestigia. No próximo dia 13 vai acontecer a Feira da Cultura, Educação e Meio Ambiente da Unifasc. A partir das 9 horas vai ter exposição de trabalhos acadêmicos, atrações culturais e lançamento de obras de artistas locais, artistas renomados. 7:27.
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0: Brasil terá 4 novidades no último amistoso antes da Copa. Jean Costa.
4: A seleção brasileira encerrou nesta sexta-feira os últimos preparativos antes do último amistoso pré-Copa do Mundo contra o Egito, que acontece no sábado. E o Brasil irá a campo com novidades entre os titulares, ao menos 4. Lucas Paquetá e Igor Thiago foram confirmados pelo técnico italiano Carlo Ancelotti durante a sua manifestação junto à imprensa nos Estados Unidos. Os jogadores foram autores de gols durante o 6-2 contra o Panamá no Maracanã e tiveram participação ativa no decorrer da segunda etapa. Douglas Santos e Marquinhos também começarão o jogo entre os titulares. O treinador mandará a campo o time com Alisson, Wesley, Marquinhos, Léo Pereira e Douglas Santos. Casemiro, Bruno Guimarães, Lucas Paquetá e Rafinha. Igor Thiago e Vini Júnior formam a frente ofensiva. Durante a coletiva, Ancelotti destacou que, apesar da consolidação do atual esquema tático, em formato 4-2-4, pretende usar o jogo contra o Egito como um último ajuste antes do início da Copa.
5: Pode ser que, sim, quero testá-lo, como quero testar a Igor Thiago no jogo de... para buscar outra opção. Eu acho que o sistema com os quatro na frente é bastante consolidado e que quero provar outra alternativa no último teste.
4: Conforme o treinador, o goleiro Everton jogará o segundo tempo do amistoso. Além disso, o zagueiro Gabriel Magalhães será poupado. Assim como Marquinhos, ele estava disputando a final da Champions League no último final de semana. Mas Magalhães estará entre os 11 na estreia da Copa do Mundo. Brasil e Egito se enfrentam no sábado às 7 horas da noite, no horário de Brasília, no Cleveland Browns Stadium, em Ohio. Agência Rádio Web, com informações da seleção brasileira, Jean Costa.
0: 7:30, ponto final em mais uma edição do seu Jornal da Paranaíba, que volta na segunda-feira e volta logo mais às 12 com Itumbiara ao meio-dia. Vem aí, Jasmar Ricardo e o show da manhã.

0: 11:30.
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0: Luciano. Vamos fazer essa galera sacudir?
1: Vambora, Zezé.
0: O que, que tá faltando então, Luciano?
1: Tá faltando alegria, mãozinha pra cima e todo mundo na maior felicidade.
0: Então quer ver todo mundo na contagem da alegria com a gente? Todo mundo, o sacode.

0: Gesmar Ricardo, o fera da galera.
1: Opa, bom dia, bom dia, bom dia, bom dia pra você, bom dia pra você também. Bom dia pra você, meu amigo, bom dia pra você, minha amiga, ligados aqui na Rádio Paranaíba. Estamos chegando a partir de agora aqui no Show da Manhã, pra você até às 11 horas neste Sabadabadu. Ó, pra você hoje é dia 6 do 6 de 2026. Eita, só deu 6, hein? 6 do outro lado ouvindo nós, você daí, 6 de cá, né? Vamos juntos. Até às 11, levando pra você o melhor da música, da informação, da comunicação. E a sua participação no 3431-8888 é o nosso WhatsApp. A partir de agora você faz o Show da Manhã acontecer. Bom dia, Itumbiara! Bom dia, meu Goiás! Bom dia, Minas Gerais! Bom dia, meu Brasil! Bom dia, bom dia, bom dia! Bom dia pra você com alegria! Bom dia pra você que está aí na fazenda, pra você que está na chácara. Bom dia pra você no sítio, pra você no rancho. Bom dia pra você na BR-153, 452, na GO, nas MGs. Alô, você no aplicativo espalhado neste mundão de meu Deus. Bom dia!
2: 7 horas.
1: Esse
2: 42 minutos.
1: É o Show da Manhã pra você a partir de agora, aqui da sua nova Paranaíba 94,7. Juntos estaremos neste sábado gostoso. Afinal de contas, é final de semana, moleque! Bora lá pra gente começar nesta manhã maravilhosa. Juntos, juntos! Aqui eu de cá, você de lá, e juntos vamos surfando nas ondas do rádio. 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Está no ar!

0: Minutos, 7:46.
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4: Esse é o show da manhã. Bom dia, bom dia. 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Bom dia, bom dia.

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1: Para o show da manhã, 7 horas e 53 minutos, aqui na sua Nova Paranaíba, Óticas Vista e Lojas Casa Nova, né? 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Tá lá ligado com a gente aqui no Show da Manhã. Bom dia! 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
2: 7 horas e 59 minutos.

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4: É o Show da Manhã. Bom dia deste sábado bom, sábado gostoso. Hoje amanheceu mais frio do que ontem, né? Estava mais gelado, agora é madrugada. Mas tudo bem, faz parte, né? Faz parte... 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Bom dia, com alegria, sempre na melhor do... Eu estava lendo uma notícia aqui, inclusive interessante... tá desde o dia 28 essa valendo essa lei, né? Goiás tem uma nova regra utilizada na lista de espécies exóticas e acalóctonos de peixes que podem ser capturados e transportados em Goiás. A Secretaria de Estado do Meio Ambiente, Desenvolvimento Sustentável, a SEMAD, segundo, não há restrição do tamanho ou quantidade, desde que sejam observadas as demais exigências legais, que segundo ela... As espécies exóticas

0: são aquelas originárias de outros países ou continentes. Já os alóctonos são brasileiros, mas que não pertencem naturalmente à bacia hidrográfica onde foram introduzidos. Tipo tambaqui, tambacu, essas coisas aí, carpa, caranha, né? E embora a regra está em vigor desde o dia 28 de maio, essa nova normativa continua proibindo o transporte de peixes nativos capturados, mas mantém a autorização para o consumo local da pesca, como barcos, ranchos, acampamentos, barranca, cidades ribeirinhas e barcos hotéis. Esses podem, né? E tem vários aí, outras normas, né? 8:02 aqui no Show da Manhã. Bom dia, vamos lá no 3431-8888 para ver quem tá com a gente lá, né? Nesse sábado gelado, quem é o primeiro a falar conosco aí? Bora, bora, bora. Para você aqui na melhor do Brasil, que mais aqui? A Dirce, bom dia, Gesmar. Bom dia, Dirce. Bom dia, meu amigo. Bom dia. João Batista do Santa Inês, bom dia para vocês. Bom dia para você, meu irmão. A Célia, lá no Alcides, bom dia.
1: Bom dia, meu amigo Gesmar Ricardo. Sabadão Badu. Bom sábado abençoado para nós. Bom dia e bom trabalho para vocês.
0: Bom dia, bom trabalho. Obrigado. Abigail, lá no Afonso Pena, tá mandando um bom dia. A Helena do bairro Paranaíba também tá mandando um bom dia e um feliz sábado aqui do Show da Manhã pra gente nesta manhã às 8:03.
2: Essa eu escrevi pra vocês, mulherada. Presta atenção.

0: 7, Romário.
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2: 8:09.
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Bom dia!

0: Obrigado, essa pra machucar, galera.
1: Obrigado. Ei, boteca animada aí, hein?
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1: 8:22.
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9: Esse é o Show da Manhã. Bom dia para você na melhor do seu dia. 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Bom dia aqui do Show da Manhã. 3431-8888. Quem tá com a gente lá, meu caro? Parece que você tá com sono, tá não, né? Tá de boa, né? Fala nada, não. Noites traiçoeiras, noites pequenas, bom dia. Ah, lá, lá, aqui do Show, 8:24. É, né? Você ri, né? Noite boa. Bora, bora, bora. Fala, Zé de Brito.
10: Bom dia, Gesmar Ricardo. Meu abençoado passa pra mim. Chorei no sinal. Vai pra Neide Costureira, França da GM, Cecília, Luciano do Frangaçado, Uripon, Tubulação, Júnior Fios, Zé Buludo, Juquinha da Saúde, Burro da Marulina, Dona Nega, Aleta, Socorro, Feira da Costa.
9: Obrigado, Zé de Brito, aqui do Show da Manhã, oi, da sua Nova Paranaíba.
11: Gesmar.
9: Bom dia, bom dia.
11: Gesmar, bom dia de novo.
9: Bom dia.
11: Bom dia novamente. É, você falou do sono, né? É que eu acordei cedo pra vir pra cá hoje.
9: É.
11: É, 5 horas eu tava aqui já.
9: Já?
11: Deu por isso.
9: Pode puxar na censura?
11: Pode, pode puxar na censura.
9: Sei.
11: Pode puxar. Então, quem tá tem bom. A chave de lá é só eu, só.
9: Cledilito. Oi, Maria Divina, Dona Divina, bom dia! Tá lá no setor Santos Dumont, tá mandando um bom dia pra gente, bom dia pra senhora também. A Nelcina, bom dia!
12: Bonitão.
9: Bom dia.
12: Bom dia, bonitão, tudo bem?
9: Bom.
12: Bonitão, estou te ouvindo. Passa uma música pra mim hoje, bonitão. Eu tô aqui mofando no sofá e você não passa nenhuma música pra mim. Você acredita que eu não melhorei até hoje, bonitão? Eu tive até no hospital São Marcos ontem pra fazer limpeza no machucado. Deitado aqui o dia inteirinho, você não passa nem uma música lá pra minha amiga Nelcina, não passa. Eu gosto do Zé Rita e Gabriel, Peito de Aço. Você passa, tô aqui te ouvindo, tchau.
9: Valeu, Dona Nelcinda. Pois é, melhoras pra senhora aí, Dona Nelcinda, viu? E coisa, em que situação, né, rapaz? Complicado, mas melhoras pra senhora aí. E a gente vai trazer aqui no Show da Manhã, agradecendo a sua audiência. Às 8:27, depois da Dona Nelcina, nós temos... A Josete lá do Alcides, bom dia.
13: Bom dia, Josmar Rodrigues, como você está? Josmar, gostaria de ouvir a música com Rick e Ren ao lado de Deus. Hoje, fazendo 2 meses que eu perdi meu pai, um dia difícil. Vou oferecer essa música para todas as pessoas que perderam seus entes queridos. É da sua ouvinte, Josete, aqui do Alcides Rodrigues. Fique com Deus, um abraço, amigo.
9: Deus conforte o seu coração aí, tá bom? Te dê aí conforto, né? Que te possa dar entendimento a esse falecimento, né? É chato, é doído, né? Mas, como se diz, é a vontade do pai, né, amiga? Bom dia, amigo.

0: Por favor, passa uma música do Renan e Raí, Chorei no Sinal, para o meu esposo Chico e a Rita Peixoto, que está dizendo com a gente. Bom dia, Rita. A Claudete,
1: bom
0: lá
1: dia,
0: do Jardim
1: amigo
0: América.
1: Da Rádio Paranaíba, aqui é a Claudete do Jardim América. Se possível, por favor, passa uma música aí. Menina da Aldeia. Ofereço para minha irmã Rosilene, aqui no Jardim América. A Neuza, o Zé Braga, aqui do Jardim América. Com a Madirene do Jardim América. E para todos da Rádio Paranaíba. Tchau, obrigada. Hoje temos feijoada, da hora.
0: Ó, aí é bom, hein? Feijoada é bom, hein? Aí é da hora. Bom dia, o Claudete, para a Inês lá no Zenon Borges. Bom final de semana para você, amiga, aqui do Show da Manhã. Bom dia.

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2: 8:40.
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1: 8:51.
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0: show da manhã. Bom dia, bom dia. 8 horas e 52 minutos. 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Bom, depois da Inês, vamos a Marlene lá do Planalto. Oi, Marlene, bom dia.
1: Oi, Josmar Ricardo, bom dia para você e todos os ouvintes da Paranaíba. Eu peço você que passa a música, tiradora de elite, e ofereça a todos que estiver ouvindo nas fazendas, na chácara, no sítio, e meus conhecidos aqui da cidade e toda a minha família também. Fica com Deus e tenha um bom sábado abençoado para você, sua família e também para mim e minha família, tá bom? Tchau, viu? Fica com Deus.
0: Amém, com Deus também. Amém, com Deus também, Marlene. Lá no Planalto, daqui a pouquinho eu trago para você a sua música, viu? Aparecida Vieira tá lá no bairro Paranaíba, tá mandando um bom dia pra gente. Meu amigo Luciano do Frango Assado tá ligado, bom dia.
2: Bom dia, Jair, Luciano do Frango Assado, aqui te ouvindo, hein? Toca uma moda pra nós aí daquela época. Jay My Bread Away. Não sei quem canta, não. Mas toca pra nós aí pra relembrar os velhos tempos. Essa aí pra quem gostar do modão. Lembrando o pessoal aí que hoje é dia de Frango Assado, costela, cupim, maçã do peito e muito mais. Tamo junto. Fui, bora agir, bora trabalhar.
0: Bora trabalhar, bora agir. Pra você aqui no Show da Manhã, Rita. Bom dia para você, muitas bênçãos, bom dia para sua alegria, né, nesta manhã aqui.

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2: 9 horas.

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1: Esse é o Show da Manhã para você. São 9:04. 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Bom dia, pra você na melhor... Cadê? Volta aqui. Vamos lá ver quem tá com a gente aqui também, ainda lá no... A Luciana Santos, lá do setor Santos Dumont. Bom dia pra você, Luciana. Obrigado. A Linda, lá também do setor Santos Dumont, tá ligada com a gente. Bom dia pra você, Linda. A Josineide, lá no Remy Martins. Bom dia, meu amigo. Bom dia, minha amiga. Tudo certo? Tudo certo. Tudo beleza. Meu amigo Luciano do Frango Assado tá ligado com a gente aqui no Show da Manhã. Bom dia, e a moda é essa com Berlim? Take My Broadway. Bom dia.

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2: 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São 9 horas e 17 aqui no Show da Manhã. Bom dia para você aqui da Nova Paranaíba. Quem está com a gente aqui também, mais uma para Nova Paranaíba. Bom dia, bom dia.

0: Wellington, meu amigo Negão Pintor. Fala, meu fera.
1: Bom dia, meu amigo Gesmar Ricardo.
0: Vamos não.
1: O Pedreiro aqui, tá aí o Nen, o Anzinho, o seu Chico. Cara, manda uma música pra nós aí. Salve a África lá, o Aldo Urdes. Faça esse favor pra nós aí, meu rei. Alô?
0: Valeu. Ward Word, né? Tá bom, meu bom. Já eu trago pra você aqui no Show da Manhã.

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Esse é o Show da Manhã. Bom dia, 9 horas e 37 minutos aqui para você, em nome de Óticas Vista, Lojas Casa Nova. Estamos aqui com o Show da Manhã, o Show da Alegria, da Interatividade para você. Bom dia. 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

0: 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Bom dia, bom dia. Quem tá conosco na alegria aqui da sua Nova Paranaíba. Ah, o Elton, não encontrei a moda, mas o meu amigo Márcio lá na Vila Mutirão também tá ligado com a gente. Fala, Marção, bom dia para você, meu bom.
1: Bom dia, bom sábado para vocês aí da rádio aí, Paranaíba, enfim. Bom dia, bom domingo, sábado para todo mundo. Falou, com Deus. É o Márcio aqui no bairro Marolina.
0: Falou, Marção, tá lá no Marolina agora, né, Márcio? Bom dia para você, meu irmão. Bom dia, bom dia. Bom dia aqui do chefe, bom dia. Olha, nem tudo depende só do tempo. Tem coisas que dependem só de você, da sua atitude, da sua escolha, do seu sim e do seu não. Tem coisas que o tempo não resolve. Quem resolve é você, no seu tempo. Abençoado sábado a você e sua família. Bom dia, amém. Bom dia, bom dia. Fala, Leomar!
2: Ô, Gesmar Ricardo! Bom dia, beleza? É o Leomar aqui do bairro São João. Quero ouvir sua música pra minha esposa, Vanusa. Nós estamos aqui ligados em você aqui, e Fubecão lá em Araporã.
0: Qual beleza?
2: É, eu quero aquela música do... Eros Ramazzotti. Beleza? Eu não sei meio falar meio inglês, não, porque eu sou meio destino.
0: Eros Ramazzotti, coisa della vita.
2: Mim, beleza? Obrigado.
0: Hã? Coisa della vita, é isso? Ou ela, Eros Ramazzotti, não é? Aqui no Show da Manhã da sua Nova Paranaíba, quem mais está aí com a gente? Bom dia, o Luciano Arantes, lá no Juca, Luciano, lá no Juca Arantes, né? Bom dia para você, Luciano, rei da reciclagem. Bom dia, tá bom? A linda lá do setor, bom dia a todos vocês, valeu, obrigado. Vamos agora já trazendo aqui na sequência, também aí o Eros Ramazzotti, né? É, tem só ele, tem só o Eros Ramazzotti, coisa della vita, sem a Tina Turner. Isso, essa aí mesmo. Isso mesmo.
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0: Aí, linda, linda Eros Ramazzotti, Cosa della Vita, aqui no Show da Manhã da sua Nova Paranaíba. Bom dia pra você, com amor, com alegria. Bom dia.
1: 9:45.
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2: 9:47.
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1: 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Bom dia, bom dia para as lojas Casa Nova, Óticas Vista. Meu amigo Luiz De Carlo tá ligado com a gente, tá lá na rua do Brás, né, Luiz De Carlo? Um abraço para você, né? E o outro que pediu a música aqui, o Woos for Africa, né, que é o Wild World, aqui da sua Nova Paranaíba. E o Luiz me contando aqui, o Luiz é um entendedor, né? Foi locutor muito tempo de rádio, né, Luiz? Um abraço para você, Luiz De Carlo, meu amigo, meu irmão. Gente boa, pensa numa cabeça, numa enciclopédia, né, Luiz? Um abraço, meu fera. Bom dia, 9h58.

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2: 10 horas e 5 minutos.

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6: O sucesso está no ar, o sucesso não para no Show da Manhã. 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Bom dia, Show da Manhã. Bom dia para você com alegria. Na melhor do seu dia, para o 34318888. 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
7: Bom dia, com alegria, meu grande amigo Gesmar Ricardo, que é o Joaquim do Motax. Estamos aqui ligados no seu programa aí, meu amigo, na Rádio Paranaíba, ouvindo aí. As melhores aí, ó. Tamo junto, meu parceiro.
6: Bora.
7: Minha Mandina no Santo Inês, meu irmão Sebastião no Cidade Jardim. Meu amigo Ligeirinho Motax também. Toda a galera aí que está ligada aí na Paranaíba aí. Um sabadão abençoado a todos aí. Vamos que

0: vamos.
1: Valeu, obrigado, meu amigo Joaquim. Bom dia, Irene Gesmar. Passa uma música pra mim aí, do Skunks, né? É, Shark Stevers. Tá bom, minha amiga Irene, vou passar já já pra você, tá ok? Aqui no Show da Manhã da sua Nova Paranaíba. 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Bom dia!

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2: O sucesso não para aqui no Show da Manhã para você. 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Óticas Vista, nossa missão é te ver bem. 10 horas e 38 minutos aqui no Show da Manhã. 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Quem tá com a gente aqui? Vamos lá, paramos aí no... Ana Maria, Maria Leusa, na Irene. Oi, Irene, não encontrei a sua música não, minha amiga. Eu não achei a sua moda não. Oi, Maria Leusa, bom dia.
3: Bom dia, Gesmar Ricardo, bom dia a todos da Nova Paranaíba. Que Deus ilumine e abençoe o final de semana de cada um. O tempo aí passa para nós, por favor, uma música do Praia e Prainha, só para nós recordar. Fica com Deus, muito obrigado. Para todos que gostarem da música.
2: Valeu, obrigado. Para você também, minha amiga, viu? Obrigado, obrigado a Josete, a Maria Leusa, né, lá no social. Da Maria Leusa para a Marilda no Jardim Leonora 2. Bom dia, agradecer a Deus. Bom dia para você também, amiga. Ah, bom dia, bom dia. Os Vairs, né, a família de Tumbiara tem bons resultados de fabricação. Ah, bom dia. Oi, Sônia, bom dia.
4: Bom dia, Gesmar Ricardo. Bom dia. É a Sônia Bernardes, aqui do Mutirão. Hoje é aniversário da minha irmã, a Célia Maria. É? Lá

0: No bar do Baixinho, ela é a esposa dele.
1: Ah.
0: Do Baixinho, lá do bar, da Avenida V15.
1: Sei.
0: Quer desejar pra ela toda a felicidade do mundo pra ela. Minha irmã. Amo ela muito. Minha irmã. Parabéns pra ela. Passa uma música linda do Zezé de Camargo Luciano pra ela. Acho que ela tá ouvindo, que ela te ouve todo dia.

Parabéns, minha amiga. Feliz aniversário pra você. Esse é o show da manhã pra você que está aí, ó, aniversariando. Hoje a música pra você é essa aqui, ó, que nós vamos trazer pra você aqui no show da manhã.

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1: 10:54.
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1: 10:55.
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12: Esse é o Show da Manhã que chegou ao fim. Bom dia, bom dia. Valeu, sábado maravilhoso para cada um de vocês. Um bom final de semana. O Show da Manhã fica por aqui, mas antes eu quero abraçar, em nome de Lojas Casa Nova, Óticas Vista, a Betânia, que tá lá no Buriti 1, tá fazendo aniversário hoje. Ela é filha do meu amigo Carrossel, lá da Veneza Veículos, né? Deixa a gente voltar aqui no WhatsApp aqui pra gente pegar o pessoal aqui pra nós irmos embora, galera. Vamos lá ver quem é que tá com a gente aí pra gente ir embora. A Marilda lá no Leonora nós falamos, falamos com a Marilda, falamos sim. O Romildo chama no gás, fala meu bom.
13: Bom dia, meu amigo Jesus Maricado, bom dia, bom show dia. De manhã. Estamos ligadinhos aqui na melhor.
12: Valeu, meu bom. Valeu, Maria.
14: Jesus Maricado, se for possível, eu quero oferecer para minha irmã também, que eu esqueci, que faz aniversário amanhã.
12: Quem é ela?
14: Fátima, esposa do Luiz Davi. Tá? Que Deus abençoe ela e dê muitos anos de vida. Muito obrigado.
12: Valeu, obrigado, obrigado. Obrigado a você também, Sônia Bernardes. Valeu, obrigado a você que está fazendo aniversário. Vou passar essa aqui para os aniversariantes do dia de hoje. Mensagem de

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2: 11 horas e 5 minutos.

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1: Alô, galera, bom dia. 11 horas e 10 minutos no ar a partir de agora o programa Paranaíba nos esportes, levando as informações do esporte por Goiás, pelo Brasil e também pelo mundo a partir de agora aqui na sua Nova Paranaíba 94,7. Hoje é sábado, dia 6 do 6 de 2026. Tá tudo bem com vocês?
2: Graças a Deus. Um
1: bom
2: abraço,
1: dia.
2: Irmão. Um abraço ao Lazinha, a todos os nossos ouvintes, ao torcedor do Gigante do Vale, torcedor do Real, pessoal do futebol amador. Enfim, a todos os desportistas e aos nossos milhares de ouvintes paranaíba que estão ligadaços aqui no nosso programa de esportes da Paranaíba. Sábado, né?
1: Sábado,
2: meu
1: bom.
2: E hoje tem amistoso da seleção brasileira.
1: Tem amistoso, tem Brasil! Hoje, logo mais, às 19 horas, né? Tem jogo da seleção e a gente vai estar falando daqui a pouquinho aqui no programa Paranaíba nos Esportes, já começando a falar em relação aos clubes do esporte por Goiás.

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1: Bora lá então falar de Esporte por Goiás. E o que se está repercutindo é a vitória do Anápolis sobre o Paysandu, né? Que abre uma grande vantagem para a final de amanhã, né, lá em Belém.
2: Podendo perder o jogo até por 1-0, porque e ainda consegue a classificação, já... né? Então, 3-1?
1: 3-1.
2: Não, 2-0 dá empate.
1: 2-0 dá empate.
2: É, precisa, pode perder até por 1-0, mas eu acho que o time do Anápolis tem jogado bem fora de casa. É um time que vai saber administrar esse resultado aí, né? 3-1 é um placar realmente maravilhoso. É, para jogar fora de casa, jogar com precaução, o time tem que saber jogar o jogo, com certeza. O Anápolis, que tem se apresentado bem, principalmente nos jogos fora de casa, eu estou apostando todas as fichas no Anápolis, que o Anápolis consegue esse título aí.
1: É, eu também acredito que dê tudo certo aí.
2: A pressão vai ser grande.
1: Vai ser grande.
2: Porque lá no Belém não é brincadeira, não. A pressão é grande. O Anápolis tem que fazer tudo até para não tomar gol até os 15 minutos do primeiro tempo.
1: Uhum. Assim,
2: suportar esse tempo aí de 15 minutos sem sofrer gol, eu acho que aí já começa a bater uma certa ansiedade no time adversário, né? No Paysandu. E aí o Anápolis, sabendo jogar o jogo, vai administrar bem esse resultado. 3-1, acho que é um excelente resultado.
1: É, eu também acho que 3-1 é um resultado excelente, viu? Tem que segurar, né?
2: Tem que segurar, tem
1: segurar
2: que
1: marcar e partir
2: bem.
1: Só nos contra-ataques, né?
2: É porque o Paysandu, mas ele não pode ir com a foito para o ataque, né? Em busca desse gol, porque se ele tomar um gol no contra-ataque para 4-1, aí fica quase que impossível, né?
1: Uhum.
2: Então, o que acontece com o time do Paysandu? Ele tem que fazer gols, tem que vencer o jogo por uma diferença de 3 gols, né? Ou no mínimo 2 para levar a decisão para as penalidades, máximo. Então não pode ser um time que vá jogar só no ataque. Ele tem que se defender, porque se ele tomar mais um gol, aí fica impossível dele conseguir a classificação, conseguir o título.
1: É, fica complicado.
2: É complicado.
1: 11 horas e agora 14 minutos, 11:14 para você aqui na sua Nova Paranaíba, trazendo as informações do Esporte por Goiás. E olhando aqui, Jair, daqui a pouco nós vamos... Lembra do Danilo? Danilo.
2: Danilo, ex-Goiás,
1: do Corinthians. Corinthians, São Paulo, né? Kashima Antlers.
2: Exatamente, jogador muito habilidoso, um meia. Não era muito rápido, um jogador mais lento, mas... Uhum.
1: Aí tinha uma qualidade no passe,
2: pelo,
1: né?
2: Amor de Deus, demais da conta. Estilo Ganso, né? Tinha muita habilidade.
1: Justamente.
2: O jogador Danilo, que é um dos ídolos do Corinthians, né? De, marcou
1: história,
2: um,
1: né?
2: Legado muito importante, né? Como um grande jogador do Corinthians, conseguiu, ganhou tudo, né?
1: Foi bicampeão, campeão mundial com o Corinthians e depois com o São Paulo, né?
2: Exatamente, um jogador muito premiado durante toda a sua carreira, né? Muito, realmente foi muito importante em todos os times por onde ele passou, realmente se apresentou bem e lá no

0: Corinthians, principalmente, é um ídolo da torcida do Corinthians. Jamais será esquecido, né? Ficou na história do Corinthians.
1: Daqui a pouco ele vai estar agora dirigindo o Uberlândia.
0: Ele agora é técnico?
1: Ele é o novo treinador. É o segundo clube que ele trabalha. Vou já trazer a matéria aqui.
0: Aliás, ele já havia sido técnico em alguns jogos do Corinthians, né? Ele substituiu alguns treinadores, né? Foi técnico interino, que ele treinava as categorias de base do Corinthians, né? Começou a carreira lá no Timão.
1: O último que ele estava era no Pouso Alegre.
0: Pouso Alegre, Minas Gerais.
1: Também. O Uberlândia apresentou de maneira oficial o técnico Danilo, de 46 anos, para comandar a equipe na Série D dessa temporada. O ex-jogador que brilhou com a camisa do Goiás, Corinthians e São Paulo assinou até o fim da temporada com o Furacão da Mogiana. Esse será o segundo clube de Minas Gerais que o profissional vai comandar. Antes ele ficou à frente ao Pouso Alegre e conquistou o título do interior paulista, do interior mineiro. Na base treinou o Corinthians, né? O novo comandante do time mineiro irá estrear diante do Abecate no domingo, dia 14, no Parque Sabiá.
0: Abecate, que é time goiano, né?
1: Eu não sei porque o Uberlândia demitiu o treinador, porque o Uberlândia é o líder da chave dele. O Abecate é o quinto, o Uberlândia é o líder, mas mesmo assim demitiu o treinador.
0: A gente não sabe quais as circunstâncias, né? Mas deve ter algum motivo, porque se bem que no futebol, atualmente no futebol brasileiro, tem muita coisa que não dá para entender.
1: Ou o treinador teve uma outra proposta melhor para ir embora.
0: Dorival Júnior também foi campeão brasileiro da Libertadores no Flamengo e no outro mês foi mandado embora.
1: Foi. Então, justamente.
0: Como é que você entende um treinador que consegue os dois maiores títulos do Brasil, né? Campeão e da América. Campeão brasileiro da América e ser despedido.
1: É verdade.
0: Não dá para entender.
1: E falar em...
0: A gente não sabe o que acontece nos bastidores.
1: Em clubes goianos, você viu um ônibus estacionado aí na porta?
0: Vi, no hotel. No hotel.
1: Esse ônibus aí é da delegação do Operário, que vai jogar amanhã.
0: Operário do Paraná ou do Mato Grosso?
1: Mato Grosso.
0: Mato Grosso.
1: Vai jogar amanhã contra o Goiatuba, lá no Divino Garcia Rosa, e eles estão hospedados aqui ao lado aqui.
0: Pois é, vamos torcer para que o Goiatuba consiga um bom resultado em casa, né? Estamos torcendo muito para o Azulão, que tem feito um grande campeonato, tanto no Campeonato Goiano, agora também uma boa campanha na Série D. É um time que merece muito, tem uma boa estrutura, tem um estádiozinho muito bonitinho, muito aconchegante, né? E uma torcida muito entusiasmada, uma torcida realmente muito fiel e presente em todos os jogos da torcida do Azulão. Então, um time que já foi campeão goiano, né? Que tem um nome grande a nível nacional também, já é um time bastante conhecido. A gente falava aqui onde o Zico marcou o primeiro gol dele, né?
1: Foi.
0: Né? Como profissional. No goleiro Borracha, lá na cidade de Goiatuba. Então, só um jogo desse aí já deixa o Goiatuba na história, né?
1: Já.
0: Já fez com que o
1: Goiatuba... Faz parte do filme do Zico.
0: Exatamente. É uma cidade que ficou conhecida no Brasil todo. É porque ali começava-se uma carreira brilhante, né, histórica, do grande, maior ídolo de todos os tempos do Flamengo, que é o jogador Zico. Até hoje, né? Ele ainda é o grande ídolo, onde o Zico está, ele realmente é aquele fuzuê de torcedores querendo autógrafo.
1: Ele é diferenciado.
0: Onde ele chega, realmente muito carismático, né? Um cara muito sério, toda a vida teve uma carreira muito regular, né? E um cara... Lado pessoal, indiscutível, né? Um ser humano, cara fantástico.
1: O técnico do Goiás, Daniel Paulista, recusou uma procura que teve do Ceará nos últimos dias. O time cearense demitiu então um técnico Moser após a derrota de 2-1 para o Operário do Paraná em Fortaleza e está à procura de um novo treinador. Na temporada, Daniel Paulista conquistou o Campeonato Goiano de maneira invicta no Goiás e até o momento ficou à frente do clube em 30 jogos, venceu 15, empatou 10 e perdeu apenas 5. Teve aí um aproveitamento de 61%. Mas ele não quis, não.
0: Ele deve ter rejeitado essa proposta, porque com certeza, né, o time do Goiás deve ter realmente suplantado aí, coberto essa oferta do time que ele teve, né? Porque quando o técnico não sai, primeiro, é porque ele está fazendo um bom trabalho, tem um bom aproveitamento. Segundo, porque quando o técnico recebe uma oferta, por exemplo, de um outro clube, com certeza o time deve ter aumentado o salário dele para que ele fique, né? Continue aí no Goiás fazendo um bom trabalho.
1: O treino do Goiás não dá bom, não. Era agora que eles vieram pagar o mês passado?
0: Então, está tendo uma certa dificuldade financeira.
1: O negócio financeiro,
0: né?
1: Lá não dá bom, não.
0: É que a gente falava assim, aqui, né? Tem um grande patrimônio, né?
1: Aí eu

0: O cara não sai agora pra ajudar mais o clube, dinheiro. Aí daqui duas, três rodadas o cara não ganha mais, perde, manda então, embora e perde a boca de lá e de cá.
1: É o seguinte, o time às vezes faz um grande investimento pra montar um time na Série A, depois cai pra Série B e ainda continua, fica continuando pagando dívidas, né? Continua pagando dívidas que fez com o time mais caro, e aí mesmo que enxugue um pouco a folha, que dispense alguns jogadores mais importantes, mas de qualquer maneira as despesas são enormes na Série B. Para você chegar também tem que investir, tem que
0: montar um time bom. O Goiás volta a campo no próximo dia 10, quarta-feira, 8 horas da noite, diante do Novo Horizontino pela 12ª rodada da Série B, já.
1: Novo Horizontino, o Goiás tem tudo para conseguir uma vitória. Novo Horizontino é um time também muito bom, competitivo. Nessa Série B não tem jogo fácil, mas o Goiás tem mais estrutura, né? Tem um melhor time, tem tudo para conseguir mais uma vitória e somar mais 3 pontos e melhorando a sua situação na tabela de classificação.
0: O Vila Nova acerta o empréstimo do zagueiro para o futebol japonês. Ó, o Vila fazendo história, rapaz. Você sabe que o Vila tem um conchavo com um time lá do Japão.
1: Tem um convênio aí, né? Uma certa parceria, né? Tem uma parceria com o time do Japão. E o Everton, um jogador de 23 anos, né? Um zagueiro de 23 anos, pode ir para o futebol japonês. O atleta estava cedido para a Ponte Preta, mas o Colorado aceitou proposta da Ásia e com isso repassou o zagueiro novamente. Na Macaca, o profissional atuou em apenas 3 jogos na Ponte Preta. Ponte Preta que está muito mal.
0: A Ponte está precisando de dinheiro, né, cara? O negócio é que a Ponte está precisando de dinheiro. Aí viu nessa janela de venda aí, algo para ela poder também alavancar o seu caixa ali,
1: opção,
0: né?
1: Uma boa opção, né, para conseguir
0: já
1: uma
0: grande... Tá devendo até o, como diz, o caminho de casa, viu?
1: Exatamente.
0: Tem então, que mudar de caminho.
1: E o dinheiro aí quando vem do Japão, com certeza é muito bem-vindo, até porque deve ser uma boa grana, né? Porque os times japoneses realmente investem
0: outro
1: muito.
0: Outro aí, ó, que pode estar deixando dinheiro. É o Pedro Romano, que também recebeu uma proposta do futebol japonês.
1: Mas o Japão tem investido muito ultimamente, né, em jogadores brasileiros, no futebol de um modo geral, né, tem feito equipes competitivas. Eu acho que quem deu esse pontapé foi exatamente o Zico, né, quando ele treinou a seleção japonesa, treinou o time no Japão.
0: Ele que ensinou os caras a jogar, né?
1: Exatamente. Lá, inclusive, tem uma estátua, né, em homenagem
0: ao Zico. Ele é endeusado lá.
1: Exatamente. É um mito, realmente.
0: O Zico, cara, é um mito lá no...
1: Lá no Japão, ele é realmente é o deus do futebol, né? E tem muita moral, tem muito nome, e ele que começou esse trabalho de renovação, de reestruturação e, acima de tudo, de melhoria do futebol japonês, do crescimento do futebol japonês de um modo geral, já que a seleção japonesa hoje também é uma seleção muito competitiva e, quando entra em campo, realmente impõe muito aos times adversários, porque joga hoje um futebol muito bonito, o time do Japão.
0: 11 horas e 23 minutos, o intervalo, e a gente volta para falar de futebol pelo Brasil e pelo mundo.
2: 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E a hora certa.
3: 11 horas e 22 minutos.
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5: Alô, galera, 11 horas e 27 minutos, estamos de volta aqui no programa Paranaíba nos Esportes, deste sábado, abraçando você que está do outro lado com o rádio ligado. Obrigado pela audiência, pela sintonia, aos nossos amigos desportistas, né, Jajá?
6: Já está com o rádio ligado aqui, doutor Urivaldo, da Secretaria do DECOM, Departamento de Comunicação da Prefeitura.
5: Urivaldo.
6: Grande abraço, Alan, Rei do Queijo, filho do Zequinha, está lá na chácara, a Nádia, o Chiquinho, o Ricardo, o Hugo, o Ari, o Fabinho, o Fernando e toda a galera da Tecnovolt, muito obrigado pelo carinho da audiência. Gilmar Servato, né, sua esposa Andréa, lá da Oficina do Tempo aqui na Praça da Bandeira, o maior joalheiro do Brasil. Grande abraço, Gilmar, seu irmão João Batista Servato e também o João Servato, nosso amigo de longas datas da Unguarama, Volkswagen, todos curtindo o programaço aqui da Paranaíba nesse sabadão, né? Nosso programa Paranaíba nos Esportes.
5: E olha,
6: aquela ansiedade, tá aqui, ó, tô aqui com muitas mensagens aqui, ó, perguntando se nós temos notícia do Itumbiara. Vou fazer o seguinte, na segunda-feira eu vou fazer uma ligação pro senhor Reinaldo Júnior, né? Presidente do Itumbiara, para ver se a gente coloca ele no ar na terça-feira, para ele falar aqui para os nossos ouvintes, pro torcedor do Gigante,
5: se o time vai disputar
6: ou não. É, ele dá as notícias do Itumbiara, né? Porque segundo eu fiquei sabendo ontem, mas é uma notícia extraoficial, não é oficial, né? Eu apenas fiquei sabendo de um amigo que ele já está montando a equipe, já está contratando uma comissão técnica que vai disputar a terceira divisão. Então precisamos ouvir realmente do presidente, e ele que é o responsável, é o gestor do Itumbiara, para ver se a gente consegue falar com ele na terça-feira, colocar ele no ar aqui na Rádio Paranaíba para explicar aí como é que está a situação.
5: Aí para você ver
6: a situação do Itumbiara.
5: Aí como fica a situação aí? O Real, o CT foi cedido ao Real numa parceria.
6: Exatamente.
5: O Itumbiara vem para disputar, vai mandar seus jogos aonde?
6: Pois é, isso aí que a gente tem que saber, né?
5: Você entendeu?
6: Tem que ver
5: a dinâmica
6: ele
5: da coisa.
6: Exatamente, a gente tem que ver com ele, que é o presidente do Itumbiara, para saber dele como que será. E para ele informar os nossos ouvintes, afinal de contas, tem que dar satisfação ao torcedor do Gigante do Vale, que fica aí nessa expectativa. Nós
5: e
6: também
5: com
6: estamos
5: certeza,
6: com a mesma
5: é
6: expectativa,
5: torcedor.
6: Não sabemos de nada, nada oficial, né? Então é nada melhor do que falarmos aí com o presidente para que ele possa fazer uma explanação, explicar direitinho a torcida do Itumbiara como é que está a atual situação do Itumbiara, se vai disputar ou não, né? E como é que vai ser, porque o torcedor quer saber, fica apertando a gente aqui, a gente não pode dar aqui uma notícia furada.
5: É. Jair, você que já milita há muito tempo no esporte, você sabe que a cera, ela sempre aconteceu, né?
6: Sempre.
5: A cera.
6: Desde o início do futebol.
5: Desde o início, pois é, e a cera tá com os dias contados agora, meu amigo. Acabou aquela famosa cera.
6: Teremos as novas regras,
5: tem novas regras, a FIFA, inclusive, é a FIFA Football World, que é a International Football Association, né, aprovaram novas medidas que buscam aumentar o tempo efetivo de jogo, além de deixar as decisões da arbitragem mais transparente, com novos protocolos para o árbitro de vídeo. O Mundial, que irá ocorrer nos Estados Unidos, o México e o Canadá, começa agora nesta quinta.

0: quinta-feira, dia 11. E aí, entre as novidades para a Copa do Mundo, está a regra dos 5 segundos para os atletas reiniciar a partida após um lateral ou um tiro de meta. Entendeu?
1: Exatamente, porque o jogador, ele tem por costume, né? É uma tradição no futebol, né? Uma,
0: era,
1: uma
0: né?
1: Cultura agora era, já... que agora vai acabar.
0: Vai acabar
1: com isso aí. Chegar bem na frente, bater exatamente pro árbitro mandar voltar. O que eles querem é aquilo. Né?
0: Isso.
1: Não, volta um pouco, a lateral foi aqui um pouquinho mais atrás. Aí vem em cima do juiz reserva, aí o árbitro bandeira pede que cobre do lugar. É só ali, o cara já ganhou alguns segundos.
0: E né? Aí, meu amigo, agora caso ele ultrapasse o tempo de 5 segundos, que será contado pelo árbitro, o time será penalidade.
1: Aliás, já existe essa regra aí para os goleiros. Agora está passando também para as laterais.
0: Né? Laterais.
1: O goleiro já tem 5
0: segundos. E tiro de meta.
1: O juiz já conta, né? Um, dois, o goleiro é obrigado a soltar a bola mais rapidamente, sem fazer cera.
0: E se for um arremesso lateral, haverá reversão. Se for um tiro de meta, o time adversário ganhará um escanteio. Olha, pra você ver como é que ficou sério.
1: É, exatamente. Dentro,
0: o cara demora no arremesso lateral, ups, passa pro outro time.
1: Escanteio pra eles.
0: Aí o goleiro demora pra cobrar o tiro de meta, escanteio pro time adversário.
1: É, aí o cara não vai querer fazer cera mais.
0: Uai, né? Aí não tem jeito, né? Mesmo porque, não, você imagina o seu time ganhando de 2-1.
1: É.
0: Aí você, aos 42, o goleiro resolve fazer uma cera e...
1: Toma um escanteio
0: e ganha o juiz, empate. E o juiz, pá...
1: E aí o cara cobre na cabeça,
0: gol de empate. E aí, macho, de quem que é a culpa? De Deus que tava fazendo a cera?
1: E aí a punição vem por parte da diretoria do clube, né? Nem o jogador, nem os jogadores de defesa, nem goleiro.
0: Agora, substituições. Outro grande problema que a FIFA tentará coibir é o atraso nas substituições. Agora a nova regra coloca os jogadores que terão 10 segundos para deixar o campo quando forem substituídos. Aí se ele não fizer isso nesse tempo, o atleta que for entrar terá que esperar no mínimo um minuto para poder entrar em campo. E com isso a equipe ficará com 10 jogadores ou com um jogador a menos. Aí. Ou seja, meu amigo, chamou, tria.
1: Rapidinho, né?
0: Tria, porque senão seu time vai ficar com um a menos.
1: Tá ouvindo aí, meu amigo Eusébio, grande Eusébio, já jogou bola também, né? Tinha um chute muito forte.
0: O atendimento médico, outro que também mudou. Se o jogador for receber atendimento médico durante o jogo, esse deverá deixar o campo e só voltará depois de um minuto. Para o cara não fazer cera. Ah, tá lá só pra sair na maca e tá, e
1: acho que
0: esfriar o jogo.
1: Demorou pra implantar essas regras aí.
0: Aí
1: né? Deveria ter feito isso aí já há mais tempo, porque...
0: As exceções é para a regra que se dará para os goleiros. Além de lesões graves ou colisões... Dentre desse ponto, também foi colocado que durante o atendimento dos goleiros, os atletas não poderão ir próximo à área técnica para receber orientações.
1: São regras mais duras, mais rígidas agora, né?
0: A partir da Copa do Mundo, o VAR ganhará novas atribuições durante o jogo. Além dos protocolos padrões em gol, pênaltis e cartões vermelhos, ele agora será utilizado para corrigir alguns erros, como... escanteios incorretos, falta de ataque que ocorram antes do início da jogada de um gol, pênalti, escanteio ou outra falta perigosa, além de também ser utilizado em lance de segundo amarelo e para identificar algumas punições que tenha sido dada equivocadamente.
1: Essa do cartão até já estava valendo, né? Já estava.
0: Outra regra é que será implementada nessa Copa do Mundo é que os jogadores não poderão cobrir a boca com a mão ou com o braço durante uma discussão. Caso ele o faça, o atleta será punido com um cartão vermelho e a regra foi introduzida para tentar impedir comentários racistas e homofóbicos durante as partidas. É um negócio complicado, né, cara? Vai ficando assim, uma situação de futebol que lá dentro o cara xinga até a terceira geração dele, né? E inclusive porque... o torcedor também, você sabe que o torcedor vai ser penalizado, né? Juiz, não sei o quê, vai lá pra cá, vai, se vai.
1: Se eles conseguirem, né?
0: Seu juiz, filho da tia e pai,
1: localizar o torcedor e conseguir
0: e
1: fazer
0: a
1: leitura
0: câmera.
1: Labial,
0: e hoje
1: câmeras,
0: tem câmera,
1: com certeza será punido.
0: Você entendeu?
1: Aliás, já
0: futebol vai ser um jeito de fazer igual você assistir tênis.
1: Vai apertando o cerco, né?
0: Porque no tênis você não pode gritar, você só...
1: Eu acho que

0: todas as regras, quando mudam para melhor, né, elas...
1: Eu acho assim, a questão de...
0: Serão bem-vindas. É,
1: lá dentro de campo, o cara manda mais. Tomar não sei na onde, vai para não sei o quê.
0: Agora não pode mais
1: agora
0: tapar
1: pode.
0: A boca, né? Para que ninguém leia, né?
1: Uhum.
0: Faça a leitura labial das
1: pessoas. Não pode mandar ele tomar um suco de caju mais, que se for, vai dar B.O., viu? Vai cair a ar, vai cair tudo.
0: Os caras de vez em quando falam, vai tomando cuidado comigo, que eu sou um cara
1: meio
0: perigoso.
1: Eu sou um cara respeitado.
0: Agora tem que tomar mais cuidado.
1: Outra coisa que a FIFA proibiu foi as vuvuzelas. É.
0: Uhum.
1: Essa bicha é enjoada, viu?
0: Rapaz, esse barulho é
1: terrível,
0: né? Isso é irritante.
1: Eu não lembro onde nós estávamos na com o Itumbiara, você também estava. Você estava pela TV, não era?
0: Uhum.
1: Itumbiara TV lá.
0: É, eu lembro dessa.
1: Eu lembro de uma cidade, rapaz, não sei se era Guapó, que o cara estava com uma vuvuzela lá e o treino... Você não tinha jeito de falar, você ia falar, o cara não deixava.
0: Mas isso aí
1: é... Não, isso é enjoado demais, Deus me livre.
0: E esse, aquele negócio daqueles foguetes no campo, como é que chama? Me falha a memória agora o nome que... Fica jogando aquele fogo, né?
1: Sei.
0: Eu não sei como é que o torcedor consegue entrar com aquilo.
1: Os sinalizadores.
0: Sinalizadores.
1: Né?
0: Sinalizador. Porque ali uma busca realmente...
1: Mas eu te falo alguma coisa, Jair. Isso entra antes do jogo. O jogo é amanhã, esse trem entra ontem.
0: Pois é, mas eu acho que... Se
1: lá
0: entra,
1: tem um negócio... Bom, eu não sei hoje, mas antigamente tinha um negócio de um dia anterior ir pra lá pro Serra Dourada e estender o bandeirão.
0: Pois é, não, porque esse negócio...
1: Aí nessa estendida do bandeirão, o cigarrinho do capeta ficava tudo lá embaixo.
0: Rapaz, a torcida do Corinthians, eu tô citando o Corinthians, porque eu sou corintiano, assisto sempre os jogos do Corinthians, é o seguinte, já prejudicou demais a equipe com isso, rapaz. O time já perdeu o mando de campo.
1: Eu vou te falar, quando...
0: O time tá ganhando os
1: caras... Quando sobe aquele bandeirão, eu te falo porque o presidente da torcida jovem do Vila Nova, ele era cunhado do meu patrão lá de rádio, Gama. E sim. Aí, ele falava, quando sobe aquele bandeirão, meu amigo, ali sobe junto ali 300 brau, um cendido atrás do outro ali, enquanto o bandeirão tá estendido, nem que tá fumando lá de baixo, lá,
0: rapaz,
1: a hora que solta,
0: eu sei o seguinte, eu não sei como é que eles conseguem, essas pessoas inseridas aí nessas torcidas organizadas, né?
1: Uhum.
0: Esses baderneiros, vamos assim dizer, né? Que vão pro estádio só pra fazer quebradeira, só pra realmente... brigar, né? E eles combinam até pela internet, uhum, essas brigas lá no campo. Rapaz, olha, hoje todos os departamentos de segurança, né? Todos os órgãos de segurança estão aliados, estão trabalhando conjuntamente para ver se diminui esse tipo de coisa nos estádios de futebol. Ministério Público, é Polícia Federal, até Polícia Rodoviária envolvida, é Polícia Civil, né? Todo tipo de órgão de segurança, e até hoje não conseguiram fazer com que acabe isso nos estádios, essas brigas, essas coisas terríveis que ainda continuam acontecendo nos dias de hoje. É preciso que haja mais rigor, porque eles fizeram até lá, quando eles realmente conseguiam focalizar ou encontrar aquelas pessoas culpadas, tiravam para fora do estádio, o cara não poderia vir no jogo, no próximo jogo, tem que realmente deixar alijado de assistir jogos. O torcedor tem que perder todo o direito para ver se melhora isso aí, porque realmente tem sido terrível.
1: Olha essa aqui, Jair. Guto Miguel se tornou neste sábado o primeiro brasileiro campeão juvenil de Roland Garros, nosso goiano aí, ó. Na chave de simples masculina, primeiro cabeça de chave do torneio, então, o quarto do ranking, o goiano de 17 anos, venceu o americano Michael Antunes em sets direto para levar o troféu do Grand Slam de Paris, parcial de 6-3, 6-4. Além do título inédito, o tenista deixou o saibro francês com o posto de número 1 do mundo entre os juvenis. Olha aí,
0: é um
1: rapaz.
0: Grande feito do Goiânia, hein?
1: É, rapaz, moleque de 17 aí, anos aí, ó.
0: Realmente engrandecendo muito o estado de Goiás, uhum, né? Com esse título aí e, obviamente, dando estímulo também a esses jovens que gostam desse esporte, né? Que pretendem também um dia, quem sabe, estar numa quadra dessa aí defendendo o seu estado e o seu país. Então temos que realmente dar os parabéns aí. Goiás sente, o estado sente orgulhoso de ter um jovem como esse aí conseguindo um título tão importante para o estado de Goiás e para o Brasil, né? Parabéns.
1: Parabéns aí ao nosso goiano, né?
0: O João.

0: O Guto Miguel. Guto
1: Miguel.
0: O Guto Miguel, o João Fonseca.
1: João Fonseca é o
0: Guto Miguel. E cresce a incerteza, a imprensa espanhola afirmou nesta sexta-feira que cresceu a incerteza em torno da reabilitação de Neymar a tempo de disputar a Copa do Mundo pela seleção brasileira. Os alarmes dispararam no Brasil e afirma o diário de AS, especializado em coberturas esportivas. A lesão de grau 2 na panturrilha esquerda gera esse debate em torno da participação do jogador. Aconteceu no dia 17 de maio. Ele deixou o campo em uma distensão na panturrilha. O Santos inicialmente descartou o problema como edema.
1: A gente não entende porque a parte da imprensa anuncia que ele está recuperando mais rápido do que se esperava, que poderá, às vezes, quem sabe, já participar do segundo jogo. Aí já vem outra notícia mais pessimista de que o jogador pode até não participar da Copa do Mundo. Fica essa incógnita aí, essa incerteza, né? A gente nunca tem uma resposta, nunca tem uma notícia oficial com relação a essa lesão do Neymar, né? Eu não sei se talvez isso seja para, né, para deixar o Neymar ainda mais famoso, né? Para ver aquela expectativa, para criar aquela expectativa.
0: Alguma coisa, né?
1: Depois eles vêm e dizem, ah, vai jogar e tudo, e trazer aquela alegria, né? Aquela motivação do povo brasileiro, principalmente dos fãs do Neymar, que eu acho que quase todo mundo é fã do Neymar, todo mundo torcendo aí para que ele participe dessa Copa, porque realmente ele pode fazer a diferença se estiver bem fisicamente. Agora, se não tiver, se realmente a contusão for um pouco mais séria e ele não jogar, aí vem a frustração, não só para ele, mas para o povo brasileiro e a torcida do mundo inteiro, né?
0: E é verdade.
1: Com certeza.
0: 11 horas e agora 42 minutos. 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
0: Uai, hoje é sabadão.
1: Hoje é sabadão.
0: Por hoje é só até meio-dia.
1: E hoje à noite aquele telão lá para tomar aquele chopinho,
0: assistir o amistoso da seleção brasileira. Mais tarde, viu?
1: Pois é, rapaz. 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
0: Estão curtindo a gente.
1: Nossa. 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
0: 11 horas e 44 minutos, a primeira semana do Brasil em Nova Jersey, nos Estados Unidos, foi marcado por muitos testes, viu, Jair? Em busca de opção, o técnico Carlo Ancelotti observou diferentes formações para a equipe e promoveu mudanças importantes. Douglas Santos, Lucas Paquetá e Igor Thiago treinaram pelo time titular na quarta-feira. Rayan entrou no dia seguinte, nesta sexta, o italiano confirmou as mudanças que pretende implementar para o amistoso contra o Egito. Lucas Paquetá e Igor Thiago terão uma oportunidade no ataque. Douglas Santos começará jogando na lateral esquerda. Já na zaga, Léo Pereira será a dupla de Marquinhos. Assim como ocorreu contra o Panamá, as equipes poderão fazer 11 substituições. No gol, o Everton terá uma oportunidade no segundo tempo. Com isso, provável Brasil é Alisson, Wesley, Marquinhos, Léo Pereira e Douglas Santos, Casemiro, Bruno Guimarães e Lucas Paquetá, Rafinha, Vini Júnior e Igor Thiago.
1: A gente já falava aqui sobre a possibilidade do Alexandre perder a posição, né? Na lateral esquerda. Porque já há muito que ele não vem tão bem assim, mesmo no Flamengo, tem tido altos e baixos, né? Um jogador um tanto quanto regular, apesar de ser um jogador experiente.

0: de Copa do Mundo, é um jogador muito campeão, mas infelizmente ele não tem se correspondido, não tem jogado bem na lateral esquerda do Brasil. Então perde a posição aí. Eu acho que esse reserva aí, que até então era reserva que tem a chance hoje, tem grande chance aí de se tornar titular da seleção brasileira, né?
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0: Volta aí na escalação da seleção que vai jogar esse jogo, pra gente analisar aqui. O Danilo também, rapaz, é um baita jogador, né? Tá pedindo passagem, esse Danilo faz muitos gols, Danilo do Botafogo, grande jogador também. A hora que ele tiver uma chance real, com certeza vai ser difícil de tirar ele do time.
1: Alisson. Wesley.
0: O Everton vai entrar no segundo tempo, né? Do povo jogador muito experiente.
1: Marquinhos, Léo Pereira, os dois zagueiros.
0: Essa zaga aí deve ser a zaga titular do Brasil. E na lateral direita,
1: Douglas Santos.
0: Acho que confirma, né?
1: Douglas Santos
0: que vai ter a sua oportunidade de substituir o Alexandre. Eu acho que tem grande chance de assegurar a posição aí para iniciar a Copa do Mundo. Casimiro.
1: É o Meij, esse aí é o Casimiro e mais 10.
0: Ele
1: não abre mão do Casemiro.
0: É titular absoluto da seleção. Bruno Guimarães e Lucas Paquetá. Lucas Paquetá também
1: oscilando
0: um pouco, mas é um jogador de confiança do treinador. O Rafinha, eu acho que também é titular absoluto. O Vini Júnior também. E o Igor Thiago tem hoje mais uma oportunidade no comando de ataque do Brasil. Hoje o time terá uma referência no ataque, né? Porque até então não tinha esse jogador que segura a bola ali, que faz esse pivô. É um jogador forte, jogador de área, que faz muitos gols também. Tomara que ele aproveite bem a oportunidade, que o Brasil faça um grande jogo hoje, para deixar a cabeça do treinador Carlo Ancelotti um pouco mais confusa com relação a essa seleção.
1: Uhum.
0: Porque tem bons jogadores, né? E ele falou ainda, ele disse ontem que ainda não tem na cabeça o time titular do Brasil.
1: Ainda está mexendo ainda, coçando a pionheta ainda.
0: Eu acho que o jogo de hoje, o amistoso de hoje, vai servir para que ele defina de uma vez por todas o time que começa o jogo contra o Marrocos, né, Jesmar?
1: 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Ontem nós tivemos jogos, Paulistão, segunda divisão, Assiense 4, Santa Fé 2, Guarulhos 1, Paulínia 0. Tivemos também jogos ontem pelo campeonato amapaense, Portuguesa 0, Canário 3, Paraense Série B, Isabelense 2, Carajás 1.
0: Do Pará,
1: lá no Pará. Imagina você assistindo o jogo Isabelense 2, Carajás 1. Os Carajás devem ser só índio, né?
0: Deixa eu dar um recadinho aqui. 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Um abraço aí pro grande executivo da AMA, né? Que é o nosso amigo Ladário Cardoso Neto. Deve estar ouvindo o nosso programa, marcar para segunda-feira, né, a participação dele aqui no nosso programa especial do nosso patrocinador, na segunda-feira aí com o Ladário, possivelmente se ele estiver na cidade, se não estiver viajando, vai participar aqui com exclusividade no programa Paranaíba nos Esportes. Falou,
1: muito,
0: meu caro Jasmar.
1: Tudo bem, 11 horas e 50 minutos, a Bélgica abre o placar contra a Tunísia em seu último amistoso antes da Copa, está saindo agora ao vivo. A tempo real agora, e a Bélgica teve total controle da partida no primeiro tempo em Bruxelas, né? E de vôlei, Brasil encara a Bulgária em busca de seguir com 100%

0: 100% de aproveitamento na Liga Feminina de Vôlei, viu, meu caro?
1: Pois é, são as principais notícias do nosso esporte, né? Do futebol, de todos os esportes pelo Brasil e pelo mundo. Tá quase na hora, não?
0: Tá quase na hora de nós. FIFA, porque a FIFA vai pagar menos aos clubes nesta Copa? Será que tá com pouco dinheiro a FIFA?
1: Que jeito, hein?
0: Tá. Zagueiro se machuca em treino e corre o risco de ser cortado da seleção argentina, né?
1: Pois é,
0: A Arábia Saudita vence o Porto Rico em amistoso, interrompido em função de uma tempestade no Texas.
1: Hoje nós temos um grande astro que
0: vai
1: jogar. Rival
0: do Brasil da Copa, o Haiti leva de virada do Peru em amistoso.
1: A preocupação hoje é para marcar o Salah, né? No amistoso contra o Egito. O cara é muito craque, né?
0: Demais.
1: Os melhores jogadores do mundo. É, e realmente é o jogador que desequilibra, vai ter que fazer uma marcação. É, em cima do Salah para não ser surpreendido, porque se tiver
0: sabe quem tá jogando agora? Criciúma e Londrina pela Série B do Campeonato Brasileiro.
1: É, tá 1-0 aí para o Criciúma.
0: 1-0 pro Criciúma.
1: Pois é, sabe quem já chegou? José Carlos Carol.
0: Vambora então, Carol, vamos que a partir da semana que vem terá uma nova função, né, Carol? Carol começará meio-dia e vai até às 16 horas. Aí vem o Super Tarde Paranaíba.
1: Passar a tarde toda aqui falando com
0: Carol, vai ser o Paranaíba. A galera com vocês aí nessa tarde, viu?
1: Pois é, muito bom.
0: Vamos ver os jogos de hoje aqui, já. Deixa eu dar uma passeada aqui no jogo que nós temos pra hoje. É, vamos aqui pra hoje. Vamos aqui os jogos de hoje.
1: Aonde tá aí?
0: Vamos lá. Amistoso da Seleção Brasileira, Brasil e Egito, às 19 horas. É, amistoso da Seleção Feminina, Brasil e Estados Unidos, às 18h30. Tá? Amistosos, envolvendo outras seleções, Bélgica e Tunísia. Ó, a Bélgica está ganhando de 4-0 da Tunísia. O jogo começou às 10 horas. É, 15h45 tem Portugal e Chile. Esse é bom de assistir, hein?
1: Bom, até porque outro, o grande astro que o senhor Ronaldo
0: tem. Outro jogaço também, Estados Unidos e Alemanha.
1: Nossa.
0: Às 15h30, amistoso, hoje. Às 17 horas tem Inglaterra e Nova Zelândia. Às 17 tem Bolívia e Escócia. Às 21 tem Argentina e Honduras. Tá?
1: É, são grandes
0: Série
1: jogos.
0: Série B jogando agora, Criciúma 1, Londrina 0, tempo real. Pela Série D, Madureira e Pouso Alegre, América do Rio e Água Santa, Portuguesa de São Paulo e Portuguesa do Rio, as duas portuguesas. Imperatriz e Tonoluz, Tocantinópolis e Oratório, Trem e Águia de Marabá, Decisão e 13. Pela Copa do Nordeste, final, Vitória e Fortaleza. O Vitória venceu, né?
1: Você não gostaria de assistir o jogo do Trem?
0: Não dá não. Esse trem não dá pra assistir,
1: rapaz,
0: não.
1: Típico nome de trem é muito.
0: Não dá não, não dá não. Mineiro, trem, Módulo 2, Ipatinga e Democrata, Aimoré e Vila Nova, Guarani e Patrocinense, né? Paraense, segunda divisão, Paraná, Havaí e Paraná. Viu? São os amistosos que nós temos para os jogos e amistosos para hoje. Já, bora!
1: É o que tínhamos para hoje, mas
0: foi
1: bom,
0: né?
1: Vamos embora com Deus, desejando a todos um ótimo final de semana. Muito obrigado pelo carinho da audiência. Na segunda-feira, com as graças de Deus, estaremos de volta com muitas notícias sobre o futebol, sobre todos os esportes e principalmente sobre a nossa seleção brasileira, que a semana que vem estreia aí no Campeonato Mundial, na Copa do Mundo de 2026.
0: Sorte, Brasil!
1: É só expectativa. Boa sorte,
0: Brasil.
1: Um abraço, Yasmar.
0: Valeu, Jajá.
1: Um abraço, Lazinho. Um abraço, Carol. A todos os nossos ouvintes, nosso carinho, nosso melhor. Muito obrigado. Até segunda. Fiquem todos com Deus.
0: Tchau, obrigado. Valeu, galera. Vem aí José Carlos Carol e o programa Itumbiara ao meio-dia. Um abraço a todos hoje. Diferente musical, né? Um abraço e até lá.

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2: 11 horas e 54 minutos.
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0: Ô Bruno,
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0: Você viu o jeito que a Morena tá me olhando?
1: Que nada, Marrone, ela tá ligada na minha.
0: Você tá enganado, cara. 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
2: 12 horas e 2 minutos.

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1: Treze horas, 4 minutos, 12:04. Boa tarde para você, começando mais um programa Itumbiara ao meio-dia, nesse sábado 6 de junho de 2026. Cá estou mais uma vez, José Carlos Carol, com você até às 13, do outro lado, o Lázaro Neto. Dia de sábado é música, gostosa na hora do seu almoço. E a primeirinha de hoje é Roupa Nova, Dona, depois tem Paulo Ricardo, 2.

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1: 12 horas e 12 minutos.
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3: Doze horas mais 12 minutos, 12:12. Boa tarde para você que está aí acompanhando o Itumbiara ao meio-dia. Lulu Santos, como uma onda, depois tem Djavan, meu bem querer.

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3: Doze horas 20 minutos, 12:20, Itumbiara ao meio-dia. Lembrando que amanhã tem Arena Beira Rio, a partir das 17 horas ali na Avenida Beira Rio. Muito pagode pra você. E hoje tem o leilão, né, do Catupé Lua de Cristal lá no Bar do Tininho, tá? Na rua Olegário de Aquino Ramos. Participe! Agora tem Maurício Manieri, Pensando em Você. Depois tem Lara Fábia, Love, Baby, Love by Grace.

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1: 12:33.
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2: 12:43.
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4: Então tem 3 minutos, 12:43. Boa tarde para você. Lembrando que logo mais tem leilão do Catupé Lua de Cristal, lá na Rua Legário de Aquino Ramos. E amanhã tem Arena Beira Rio com duas bandas de pagode para balançar o seu final de tarde. Tá chegando agora Fábio Júnior, Anjo, depois Skank, Te Ver.

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1: 12 horas e 52 minutos.
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6: Minutos, ponto final em mais um Itumbiara ao meio-dia, que volta na segunda-feira. Grande abraço para você, excelente final de semana. Para fechar o programa de hoje, tem Ana Carolina, Quem de Nós Dois e ainda Vavá, Tua Cara. Valeu, bye bye, beijo no coração. Música.

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1: 13 horas e 2 minutos.
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Olá, boa tarde, para você. Começando mais um programa Super Tarde Paranaíba. A partir de agora você vai ter aqui um desfile de muita música maravilhosa nessa tarde gostosa de sábado, 6 de junho de 2026. Por aqui, José Carlos Carol, e nós vamos estar juntinhos aqui trazendo o melhor da música para você. Desde já abraçando você, desejando um final de semana maravilhoso. Alan Aladim, liguei pra dizer que te amo. Começa o programa de hoje, depois tem Os Barões da Pisadinha, O Seu Garçom e ainda Milionário José Rico. Viva a Vida!

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1: 13 horas e 13 minutos.
2: Super tarde, Paranaíba, e você aqui na Paranaíba. Você curtindo, você participando do nosso WhatsApp, você já sabe, 34318888, e de segunda a sexta você pode mandar, pode participar, pode mandar aquele áudio, a sua mensagem de texto, e a gente vai curtindo e vai relatando tudo aqui, tá bom? Eduardo Costa, imagina eu, depois tem Ed Brito e Samuel, e ainda Gustavo. Homem chora sim, depois tem Teodoro Sampaio, réu apaixonado.

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2: 13:24.
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4: 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Você vai poder mandar a sua solicitação musical, você vai mandar aquele recado e a gente vai ter muita novidade pra você, tá bom? A partir de segunda-feira, das 13 às 16, Super Tarde Paranaíba, ao vivo com José Carlos Carol. A presença agora de Chitãozinho e Chororó, Evidências, Hugo e Guilherme, Metade de Mim. Tem ainda Ana Castela, Solteiro Forçado.

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2: 13 horas e 36 minutos.

Abraçando você aí nos bairros de Itumbiara, você na zona rural, você que nos acompanha através das redes sociais. O nosso abraço e o nosso carinho todo especial. Convite para estarmos juntinhos segunda-feira dentro do Super Tarde Paranaíba com um programa realmente gostoso com a sua participação. Vai agendando aí, já se prepare para você participar, tá? Vai ter muita novidade. A presença agora é de Zezé de Camargo e Luciano, É o Amor. Depois tem Gian Giovanni, Seu Amor Ainda é Tudo. E ainda Diego e Vitor Hugo, Tubarões.

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1: 13:46.
2: Grande abraço para você, obrigado pelo carinho, obrigado pela audiência. Programa Super Tarde Paranaíba, que a partir de segunda-feira vai ter aí muita novidade para você, tá bom? E quero contar com a sua participação, vou estar comunicando com você das 13 às 16. A presença agora de Teodoro e Sampaio, Temporal de Amor. Depois tem Henrique Juliano, Arranhão, Luana Prado e Maiara e Maraíza, Cobaia.

0: 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E a hora certa.
1: 13 horas e 57 minutos.
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2: Super Tarde Paranaíba com você, trazendo as melhores músicas nesta tarde gostosa de sábado. Agora tem Bruno e Marrone, Dormir na Praça, Rio Negro e Solimões, Frio da Madrugada e Israel e Rodolfo, Batom de Cereja. Boa tarde pra você.

0: Eu bebo cerveja.
1: Bom também.
2: 14 horas e 8 minutos.
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7: De volta, Super Tarde Paranaíba. Obrigado você pela carona. Obrigado você pela companhia. Christian Ralph chega agora cantando Nova York. Depois tem Simone Mendes, Dois Tristes e ainda Edson e Udisu, as Andorinha.

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2: 14 horas e 19 minutos.
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6: Abraçando você nos quatro cantos de Itumbiara. Que seu final de semana seja realmente maravilhoso. Um final de semana diferente de tudo aquilo que você já viveu. César Menotti e Fabiano, chega agora com o leilão. Depois tem Felipe Rodrigo, Gosto de Rua e Daniel. Adoro amar você.

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1: 14 horas e 32 minutos.
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3: Grande abraço para você, obrigado pelo carinho, obrigado pela audiência. Lembrando que a partir de segunda-feira vamos estar juntos todas as tardes aqui, né? Ao vivo para você, com o melhor da informação, da música, sua participação através do nosso WhatsApp 34318888. E para você também, né, que é empresário, você que é lojista, traga sua empresa para cá. Vamos divulgar, vamos fazer muito barulho aqui para você vender muito mais, tá bom? Fernando de Sorocaba, Madrid, depois Léo Foguete, Última Noite, ainda Rick Renner, Ela é Demais.

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2: 14 horas e 43 minutos.
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6: Obrigado você pela audiência. Obrigado você pelo carinho de sempre. A presença agora das Marcianas. Vou te amarrar na minha cama. Depois tem João Bosco e Vinícius. Chora e me liga. E ainda tem Fred e Fabrício. Sexta-feira.

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1: 14 horas e 53 minutos.
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4: Super Tarde Paranaíba, juntos com você, até às 16 horas, com muita alegria e a sua participação de sempre. Felipe Araújo e Ferrugem, Atrasadinha, depois tem Sérgio Reis, Panela Velha e ainda Guilherme Santiago, Jogado na Rua. Boa tarde para você.

0: horas e 4 minutos.
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3: Olá, minha amiga Elza aí no bairro Novo Horizonte, meu amigo Walter no bairro Nossa Senhora da Saúde, Gilberto Fernandes lá no bairro Zé Moisés. Obrigado vocês, continuem ligadinhos porque aqui tem moda boa demais. Agora tem Bruno e Barreto, Farra, Pinga e Foguete, depois tem Chitãozinho, Chororó, Fio de Cabelo e ainda Luan Santana, Morena.

0: 15h14.
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10: Abraçando você nos quatro cantos da cidade. Meu amigo Paulo. Ô, Paulo, tá aí, né? Construindo, fazendo aí muitos trabalhos pela cidade. Grande abraço pra você. Meu amigo Carlos, lá do bairro Ladário Cardoso de Paula. Meu xará, né, Carlos? Grande abraço pra você. A presença agora de Milionário José Rico. Sonhei com você. Depois tem Cleite Romário. Opa, cadê eu? E ainda, Rit, Menina Veneno.

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1: 15 horas e 27 minutos.
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Todos os dias, de segunda a sábado, das 13 às 16, aqui pra você. Logo na sequência, chega o Lindomar Pedrada. A presença agora é de Bruno e Marrone. Programa Fim de Semana. Depois tem César Menotti e Fabiano como anjo. E ainda tem Daniel. Declaração de amor. Boa tarde pra você.

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2: Abraçando a turma toda lá no Recanto do Engenho, né? Sempre com o radinho ligado aqui na Nova Paranaíba. Abraço pra toda essa turma maravilhosa aí. A presença agora é de Zenete Cristiano. Notificação preferida. Depois tem Rick Renner nos bares da cidade. E Fernando e Sorocaba. Bala de Prata.

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2: 15:49.
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4: Convidando você para estar juntos nesta segunda-feira com muita alegria aqui no Super Tarde Paranaíba. Agora tem Eduardo Costa, Sapequinha, João Bosque e Vinícius. Sorte é ter você e ainda Joaquim Emanuel. Boate Azul. Boa tarde.

0: 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E a hora certa.
1: 16 horas.
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3: E aí, como é que está a sua tarde? Tudo legal? Tudo pra cima? Que bom! A presença agora é Diego e Vitor Hugo e Bruno e Marrone. Facas, depois tem Maiara e Maraíza, Medo Bobo e ainda Christian Ralph. Chora peito!
4: Bruno e Marrone e Diego e Vitor Hugo.

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2: 16 horas e 2 minutos.
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3: Cheguei. Alô, senhores, senhoras, meus amigos, minhas amigas, amigo trabalhador, minha amiga dona de casa. Estamos chegando em seu rádio neste sabadão maravilhoso do dia 6 de 2026, né? 6 de junho de 2026. Eu sou Lindomar Pedrada, muito prazer, e te acompanho nesse sabadão até às 7. 3 horas de muita música. E claro, contando com a sua participação no WhatsApp da rádio, que é o 3431-8888. Participe comigo. Será um prazer atender você, meu amigo, você, minha amiga. 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São os nossos colaboradores, nossos parceiros do programa Entardecer no Sertão, que está começando. E hoje tem...
4: Brasil!
3: É, logo mais a seleção brasileira entre campo, né? Último jogo amistoso, preparando para a Copa do Mundo.
4: Brasil!
3: Daqui a pouquinho, 7 da noite, tá bom? É, são 16 horas, 6 minutos, 16 e 6. Deixa eu mandar um abraço aqui para meus amigos lá no cemitério velho, no cemitério Parque da Saudade. Nosso amigo Antônio Coveiro, né? Tá lá tomando uma coca gelada. Fui lá hoje, né? É, fui lá conversar com o William pra gente renovar lá uma, né? Uma carneira do parente. E deu tudo certo, né? Alô, William! No Jardim Liberdade, o William também curtindo a gente. O Antônio Coveiro e os amigos do cemitério Parque da Saudade pra vocês. Ô, moça! Sábado! Faz isso não, paixão! Segurei, Antônio Coveiro!

Aê, a primeirinha de hoje, trio Parada Dura, Faz Isso Não Paixão, foi lá pros meus amigos no cemitério Parque da Saudade, né? No cemitério novo, tá lá trabalhando, ouvindo a gente, o nosso amigo Antônio, né? Nosso amigo Antônio Coveiro. Alô, Antônio Coveiro, um abraço a você, meu amigo. Muito obrigado, e todos os amigos aí curtindo a gente, né, Antônio? Aquele abraço a vocês aí, obrigado pelo carinho, tá bom, turma? É gente inteligente que liga na gente, né? Em nome de Droga Rocha, Drogaria e Perfumaria, mais um sucesso! Trio Parada Dura, 16:10, é o entardecer do sertão!

0: 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Nosso amigo Éder, o Éder tá ligadinho comigo, Novo Horizonte. O Éder e a mamãe dele, Dona Detinha, né? Alô, Dona Detinha e o Éder, Novo Horizonte, boa tarde a vocês. Muito obrigado pela companhia. Meu amigo João Pedro, rapaz, João Pedro e a Cleuma, também estão ligadinhos comigo, né? Já João Pedro fala comigo.
1: 16 horas e 14 minutos.
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1: 16 horas e 15 minutos.
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3: E o nosso programa Entardecer o Sertão, em seu rádio, né? Mais uma vez, mandando um abraço pro meu amigo Antônio. O Antônio lá no Cemitério Novo, Cemitério Parque de Saudade. O Antônio e toda a turma curtindo a gente aí. Um abraço a vocês, obrigado pelo carinho, tá bom, Antônio? Bom trabalho, viu? É, o meu amigo João Pedro, o João Pedro e a Cleuma também estão ligadinhos comigo, né? Alô, João Pedro, tudo bem, João Pedro? Fala comigo.
4: Meu amigo pesado, tô aqui no rancho ouvindo. Olha a próxima música pra nós aí, meu amigo. Abraço, com Deus, pesado. Tchau, tchau.
3: Meu amigo João Pedro, minha amiga Cleuma, aí no rancho, de boa, descansando, né? É, tudo de bom, né, João Pedro? Um abraço a você, boa tarde, Cleuma, e obrigado pela companhia. Paulo Pintor e minha amiga Marinês, também estão ligadinhos comigo, né? O São Paulino, Paulo Pintor e a Marinês, nosso abraço. Meu amigo Zé de Brito, já mandou mensagem, Zé de Brito. Um abraço a você também, Zé de Brito. E agora eu vou falar com a Maria Aparecida. Maria Aparecida é moradora lá do bairro Santa Rita, né? Maria Aparecida tá lá ouvindo a gente. O nosso amigo Marinho Prateado. A Jandirinha do Jardim Liberdade. Jandirinha do Jardim Liberdade. Ô Maria Aparecida, fala comigo.
5: Boa tarde, Pedrada.
3: Tarde.
5: Uma música aí pra mim. Falta pra minha coruja e a cutia. Ou então com o Teodoro Sampaio, qualquer um do Teodoro Sampaio, fez pra você, pra Bebel, pra Jandirinha, minha cunhada, pro Marinho Prateado, aqui do Santa Rita. Sempre eu peço música, você não manda pra mim, uai, por quê? Só porque eu moro no Santa Rita?
3: Nada disso, meu amigo, nada disso, viu? É porque muita gente, né? É muita gente, então a gente esquece, né? Me perdoa aí, tá? Me desculpa aí, tá, Maria Aparecida? Boa tarde a você, o Marinho Prateado, a Jandirinha, todo o pessoal do bairro Santa Rita aí. Nosso abraço, obrigado pela audiência. Alô, João Pedro, alô, Cléo, mãe do rancho. Boa tarde.

0: Aê, o Teodoro Sampaio Paixão Proibido, lá pra Maria Aparecida, o Marinho Prateado, né, no bairro Santa Rita, a Jandirinha do Jardim Liberdade, o Luiz do Mototáxi, Jardim Liberdade também, né, Luiz do Mototáxi, o João Pedro e a Cléuma do Rancho, a professora Sinomar, tá ligadinha comigo, alô professora Sinomar, boa tarde minha amiga. Olha gente, e a Modelar Magazine, tudo ao alcance de todos, 70 anos de tradição em Itumbiara, hein? 70 anos oferecendo emprego, pagando impostos, né? 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

0: 16 horas e 23 minutos.
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5: 16h25, lá no Bom Jardim, ouvindo a gente. Lá no Bom Jardim, né? O pessoal curtindo o nosso programa, Maria Helena, o Zé Nilson, né? Um abraço a vocês aí no Bom Jardim. Lá na Fazenda Tranquilo Zago, os meus amigos, o senhor Sebastião, Dona Maria Aparecida, aí na Fazenda Tranquilo Zago, Fazenda Sucupira, a Graça e o Maurício. Alô, Graça e o Maurício, da Fazenda Sucupira. O meu grande amigo Alan, o Alan Rei do Queijo, né, Alan? O Alan Rei do Queijo também tá ligadinho comigo. Grande Alan Rei do Queijo. Mais tarde eu vou tocar pra você o Balanço da Negra, viu, Alan? Ontem não deu pra tocar, mas mais tarde eu toco pra você, viu, Alan? Balanço da Negra com o Boninho, né? 16h25. Também quem tá curtindo o nosso programa é o Manezão do Açougue. O Manezão, a Zélia, aí na Rua 10, né? Tá lá trabalhando até às 7 horas. Alô, Manezão. Alô, Zélia. Edmilson Açougueiro, aí no supermercado Henrique. Grande amigo, Edmilson Açougueiro. Um abraço a você, meu grande amigo. E agora eu falo com quem, hein? A Erta e o Joaquim também curtindo a gente, casal de amigos, hein? A Erta e o Joaquim, ali na rua Cachoeira Dourada. Alô, Erta, alô, Joaquim, bom final de semana, hein? Quem fala comigo? Deixa eu ver aqui. Cleiton Sandré, Cleiton Sandre, né? Cleiton Sandre.
6: Alô, aqui é o Batista, aqui na Fazenda Quilombo, mandando um abraço aí pra esses meninos aí na sua fazenda, viu? O João Renato, o Cleito, pra turma aí. E se sobrar aí, você manda uma música do Sérgio Reis pra nós, qualquer uma daquelas boas dele aí, tá bom?
5: Falou, meu amigo, um abraço a você aí no Quilombo aí, curtindo o programa, né? Muito obrigado pelo carinho, tá bom, meu grande amigo? Um abraço a você, tá certo? 16h27.

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3: Olha a hora, 16 horas 31 minutinhos. Estamos aqui ao vivo com vocês e vamos até às 7 horas, né? Com Deus no comando, né? Deus está no comando de tudo, né? Deus é bom o tempo todo, né, meus amigos? 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Mandando um abraço pro meu amigo Lanzudo, na ilha. O Lanzudo, Dona Joana, tá aí na ilha, curtindo a gente. Aquele abraço, viu, Lanzudo e Dona Ilha, Dona Joana, aí na ilha, né? E o nosso amigo Alan Rei do Queijo, mais tarde vai curtir o Balanço da Nega, né, Alan? Deixa eu mandar um abraço lá pra Neuza, Viviane, Jardim América. Alô, Neuza, Viviane, Jardim América. A minha amiga, a Rosa, do bairro Afonso Pena. Alô, Rosa, aí no bairro Afonso Pena, e seu neto Alisson, né? Tá lá a Rosa e o neto Alisson, no bairro Afonso Pena, também curtindo a gente. A Solange, a Sol KPM, da Rua Panamá. A Sileus, da Rua Pitangui. Alô, Sileusa, aí da Rua Pitangui. Um abraço a vocês, tá bom, turma? Muito obrigado pelo rádio ligado, né? Deixa eu ver quem fala comigo. É a Jandirinha, né, do Jardim Liberdade.
4: Pedradinha, oi? Boa tarde.
3: Tarde.
4: Você veio aqui no cemitério novo, por que você não veio aqui na casa da Jandira tomar um café? Eu moro aqui, ó, descendo aqui, ó, de frente à padaria aqui, ó, pertinho do cemitério.
3: É mesmo, tira sua casa uma vez.
4: A cerca do cemitério aqui, ó, pertinho aqui, ó.
3: É, eu tive aí pertinho.
4: Ele quer vir aqui em casa, vim aqui em casa na hora, mas sua esposa,
3: vamos
4: tomar
3: será
4: um café
3: prazer.
4: Mais eu.
3: Será um prazer.
4: Você mais a Isabel, vem tomar um cafezinho mais eu aqui uma hora.
3: Na hora, na hora.
4: A porta tá aberta pra vocês aqui, você mais ela, viu?
3: Certo, obrigado.
4: Tô te ouvindo aqui, a Jandira, minha. Por que que você não vem aqui em casa? Tô
3: correndo,
4: é tomar um café.
3: Pois é, bora, boa.
4: Se der, passa uma música aí pra mim, tá? Se der, se não der, não tem importância.
3: Tudo bem.
4: Deus abençoe, tô te ouvindo.
3: Amém. Muito obrigado, Jandira. Não deu, Jandira, viu? Foi corrido, né? Foi lá no cemitério lá rapidinho, né? Tinha que vir trabalhar ainda. Mas qualquer eu vou tirar um tempinho pra tomar um café com você, viu? A xícara de café com você, viu, Jandira? Um abraço a você, Jandira, do Jardim Liberdade. Muito obrigado pelo carinho, amiga. Deixa eu ver quem fala com a Pedrada. É ele, o Zé de Brito, grande amigo Zé de Brito.
5: Boa tarde, Pedrada.
3: Boa tarde.
5: Meu irmão passa rumo a Goiânia.

0: A música original. Vai para Neide Costureira, França da GM, Cecília, Luciano do Frango Assado, Oripom, Tubulação, Júnior Fios, Zé Bulude, Juquinha da Saúde, Buda Marolina, Dona Negra, Aleta, Angélica do Tijolão e Socorro do Ferreira da Costa.
1: Certo. E vai também, José de Brito, para minha amiga Terezinha, o Sebastião Roberto, ali na rua, no bairro Paranaíba. Alô, Terezinha, o Sebastião Roberto, para vocês também, viu, meus amigos, tá certo? A Terezinha adora essa música, né?

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0: 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Paulinho da Perfumaria, em Centralina. A Edis Flor, alô Edis Flor, em Centralina também, nosso boa tarde. Em Araporã, a Maria da Horta, alô Maria da Horta, Araporã. O Becão e a família de Araporã. O Marinho Borracheiro, Zé Idelfonso. A Idelma Bigode de Araporã também, o Marinho, a Regina. O Zé Preto, a Ismália. A Joana de Araporã, toda a cidade de Araporã está curtindo a gente. O nosso abraço a vocês de Araporã, tá bom, turma? E obrigado aí pela companhia de vocês aí. E o senhor Lázaro também de Araporã, né, senhor Lázaro de Araporã? É, o senhor Lázaro, Dona Vicentina, Dona Vicentina, a Rosimeire, aí Araporã também, nosso abraço. Luzinete, minha grande amiga Luzinete.
1: Oi, meu amigo Pedrada.
0: Tudo bem?
1: Passa a música aí, Majestade Sabiá, Pérez Panega, Lucinda, Zé de Brito, Marilda, Maria Ferreira, Luciana Santos. E para todas minhas amigas de AZ, para não esquecer de ninguém. Tchau, um abraço.
0: 16h41, Luzinete, bom final de semana.

0: Aê, Luzinete, você pediu com Jair Rodrigues, Majestade Sabiá, Luzinete. Um abraço a você, minha amiga. É, meu amigo Edécio em Brasília, né, Edécio? Em Brasília. O José Lucas. O Zé Lucas também tá ligadinho comigo, né, José Lucas? Um abração, Zé Lucas.
1: Boa tarde, meu amigo Pedrado. Boa tarde, eu tô ligado na rádio.
0: Obrigado, Zé Lucas. Bom final de semana pra você, pra família, viu, Zé Lucas? Obrigado pelo carinho, tá bom, amigo? Minha amiga Rosilda também tá ligadinha comigo. Já falo com a Rosilda. Em Uberlândia, o nosso amigo Chiquinho e a Tatiane. Alô, Chiquinho, a Tatiane em Uberlândia. Um abraço a vocês, viu? Chiquinho e a Tatiane, cidade de Uberlândia, ligadinhos comigo. No Edécio, em Brasília. Boa tarde, meu amigo Pedrada. Toca pra mim. Se puder, Goiânia e Paranaense. Lamento de um peão. Essa moda é bonita, hein, Edécio? O Edécio conhece moda, né? Lamento de um peão. Moda bonita. O meu amigo Hélio da rua Leopoldo de Bulhões, o Hélio e a Cleide, na Leopoldo de Bulhões também tá curtindo a gente, né? Um abraço a você, Hélio. Um abraço a Cleide, obrigado pelo carinho de vocês aí, tá bom? Tá aí curtindo o nosso Entardecer no Sertão, né? Aqui é a verdadeira música sertaneja. Tá aí curtindo a gente, um abraço a todos aí. E obrigado pela companhia. É Lamento o Sertanejo, né, Dessa que chama moda, né? Lamento sertanejo. E também quero mandar um abraço também especial para o meu amigo o Oripinho da Fazenda Sertaneja, né, Oripinho? Um abraço a você, Oripinho. Muito obrigado a você pelo carinho, a dona Tina, a Raquel, também está curtindo o nosso programa e no Santa Maria, né? Aquele abraço. A Patrícia e o nosso amigo Donizete, o Edson e a Danizete também no Santa Maria. Um abraço à turma aí curtindo a gente em Santa Maria, tá bom? Então tá aí, meu grande amigo Edécio, em Brasília, na capital do país. Ligadinhos comigo, né, Edécio? Um abraço, amigo. Obrigado pelo carinho, obrigado pela amizade.

0: 16h50. Dona Maura tá ligadinha comigo, e João da Cabrita, né? Estão ligadinhos comigo. Dona Maura, saudade da senhora, Dona Maura.
1: Tô na cama, não tô andando,
0: ó. Tá andando, não?
1: Tô não.
0: Mas vai andar, se Deus quiser, né? A senhora tá bem? A saúde tá bem?
1: Tá, se senhora, Deus quiser.
0: A senhora não tá andando, né?
1: É.
0: É, mas tá aí curtindo o programa, o rato tá ligado?
1: Tá.
0: Tá a senhora, o João da Cabrita aí?
1: Tá, eu e o João, só nós dois.
0: Vou aproveitar e mandar um abraço pro todo o pessoal da feira, né? Pelos amigos da feira da senhora ouvindo a gente, né?
1: Isso.
2: Aí nós tá aí, na área aí.
0: Se Deus quiser.
2: Se Deus quiser, nós estamos juntos aí. Não vai demorar, não.
0: Vai não, se Deus quiser, vai no futuro bem breve, né, João?
2: Se Deus quiser, nós estamos aí.
0: Se Deus quiser. Então tá bom, amigo. Foi um prazer falar com vocês, viu?
2: Conversando com esse povão aí.
0: Isso.
2: Tá. Vamos tomar aquela dose.
0: Aquele milho assadinho na hora, né?
2: Aquela carne assada,
0: estamos juntos. Ah, se Deus quiser, está na feira. Se Deus quiser, breve, breve, né?
2: Breve, é isso aí.
0: Então, falou, amigo. Fica com Deus, viu?
2: Falou, fica com Deus. Deus já deu um abração para vocês também.
0: Amém.
2: Amém. Um abração para o povo da feira, para o serão de todos aí, viu?
0: Beleza. Então, tá bom. Um abraço a vocês. Bom final de semana, viu?
2: Obrigado. Se Deus quiser.
0: Obrigado. Tá aí os meus amigos, João da Cabrita, Dona Maura, né? Ouvindo a gente. É, a Dona Maura breve vai estar andando já, se Deus quiser, Dona Maura, tá? Deus está no comando de tudo, viu? Breve estará andando já, viu, Dona Maura? Um abraço a senhora, João da Cabrita, obrigado a vocês pelo carinho, tá bom? Epa, deixa eu ver o que eu faço agora. Vamos faturar, né? E a gente volta já, já.
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4: 16h51.
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0: 16h54, boa tarde a você de rádio ligado. Obrigado pelo carinho, obrigado pela companhia, né?

0: sempre aí ouvindo o nosso programa, nosso abraço. Obrigado aí pela, né, a parte que me toca, nosso ouvinte, né, nossos ouvintes. É isso aí. 16:54, deixa eu mandar uma boa tarde, um abraço aí para toda a turma curtindo a gente, né? Lá no setor rodoviário, minha amiga Antônia Sebastiana Pires, né, setor rodoviário. Meu amigo William, o William Lava Jato Esternura, grande amigo William. Tá tudo bem por aí, parceiro? Boa tarde.
1: Boa tarde, meu irmão. Tá bom, né? Aqui tá tudo bem, graças a Deus.
0: Tá trabalhando?
1: Hoje nós estamos folgou já agora, par da tarde, parou uma hora.
0: Ah, o movimento foi bom?
1: Foi bom, a semana foi abençoada, graças Amém. A Deus e por aí.
0: E a outra vai ser melhor ainda, viu?
1: Amém, se Deus quiser. E
0: Deus aí, quiser.
1: Tá, as coisas
0: tá
1: por
0: tudo
1: aí?
0: Bem, estamos aqui trabalhando, ralando aqui, mandando abraço pros amigos.
1: Então, beleza, então. Bom demais, hein?
0: Então tá bom. Dá um abraço à sua mãe, no Vilmar por mim, no seu filhinho também, tá bom?
1: Alô, meu irmão. Depois você aparece aí.
0: Tá, bom final de semana pra vocês aí.
1: Você também, tô de bom. Até mais.
0: Tá aí, meu amigo William. William Vilmar, Lava Jato Esternura, da Rua Paulo VI, ouvindo a gente. Quero abraço, né? É, moçada. Alô, Salma da Goiás. Tudo bem, Salma da Goiás? A Ana, o Martelinho, a doutora Camila, doutor Felipe... Também ouvindo a gente, a família toda, né, Ana? Um abraço a você e toda a família. A minha amiga Salma da Goiás. A Dalva, professora na Vila Vitória, né, Dalva? Professora na Vila Vitória. A minha amiga Alzira, professora Alzira e o Marquinho, da Rua Jacinto Brandão. Professora Sinomar também tá ligadinha comigo. E agora eu vou atender a minha amiga Lindalva, daqui a pouquinho o Juquinha do Cais, né? Eu vou atender a Lindalva. Ela pede a música, dedicando aí para o Marivaldo e a Francisca, lá no Ferreira da Costa. Alô, Marivaldo, a Francisca, no Ferreira da Costa, essa música é para vocês, viu? Quem dedica é a Lindalva, né? Vai também meu amigo Trisbinho. Trisbinho já andou hoje igual o Nacional Expresso, né? Trisbinho já foi em Buriti Alegre, Panamá, Goiatuba, Bom Jesus. Amanhã vai para a Nacionalândia, né? Ô, Trisbinho! Vamos tá andando, mas é que é o Nacional Expresso, né? Foi lá buscar uma costela agora, lá no supermercado, campeão, né? Um abração, Trisbinho. Bom final de semana pra você e pra Eliane também, tá bom? Aquele abraço. Tá aí, Lindalva, dedicando Marivaldo e a Francisca esta bonita melodia.

0: Alba, dedicou lá pro Ferreira da Costa, lá pro Marivaldo e a Francisca, né? O Marivaldo e a Francisca, nosso abraço a vocês. Foi meu amigo Trisbinho, Trisbinho também me dando a carona, né, Trisbinho? Foi lá pra Salma da Goiás, o Martelinho, a Ana, a doutora Camila, o doutor Felipe também, a família toda aí. Nosso abraço a vocês e uma ótima tarde. Vamos faturar?
1: 16 horas e 58 minutos.
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5: Alô, Pedrada, aqui é a Júlia de Panamá. Eu também estou ligada no seu programa.
0: Toda a cidade de Panamá ouvindo a gente, né? Nosso abraço, pessoal de Panamá, né? Tá lá o nosso amigo Valderon, né, Valderon? Um abraço a você e a esposa, né? Um abraço também para o meu amigo Wagner e o vinista Comercial Pereira, o Julival, a Mafalda, né, no Panamá. Também a Joyce na Fazenda Água da Prata. Alô, Joyce! A Joyce, a Maria Eduarda e o esposo da Joyce, né? Denilson. É o Denilson, a Joyce e a Maria Eduarda na Fazenda Água da Prata. Um abraço, turma. 17-1. 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Deixa eu ver quem fala com a Pedrada. Minha amiga Rosilda, né, Rosilda? A Rosilda, lá do bairro Novo Aurora, meu amigo Tino. Alô, Tino! Um abraço, Tino e a Rosilda, aí do bairro Novo Aurora. Fala comigo, Rosilda.
6: Boa tarde, Pedrada. Tudo bem com você, né?
0: Tudo.
6: Pedrada, toca uma música pra nós aí. É o Zezé de Camargo e Luciano, Amores que Vêm e Passam. Aí se oferece pra Aparecida lá no Bom Jardim, mas o Sebastião, os meus amiguinhos lá do Bom Jardim, tudo, viu? É pra Antônia Sebastiana, pra Irene ali do bairro Jardim América, pra Rosa aqui no bairro Nova Aurora, a Rosa do Josia. E para todas as minhas amigas, para vocês aí, viu? Boa tarde, fica com Deus. Um bom final de semana para vocês, viu?
0: Obrigado, Rosilda. Um abraço, Tino. Bom final de semana, hein?

Zilda e o Tino, meus amigos, pediram, toquei pra eles, né? Amores que vêm e que passam, com Zezé de Camargo e Luciano. Querido bairro Nova Aurora, um abraço pessoal do bairro Nova Aurora. O Edinho Pintor, a Fran, né? O Otávio Rastrelli e a família. O Magué da Radiolária, a Nilva. Todo o bairro Nova Aurora. Um abraço a todos, obrigado pelo carinho. Tá bom, turma? Deixa eu ver quem tá pedindo essa moda aqui. Pedrada, boa tarde. Estamos te ouvindo. Aqui é a Rosa, da Fazenda Trindade, Britador. Toca pra nós a música, a capa do Viajante. A Rosa dedicando o esposo Marcelo, lá na Fazenda Trindade, do Britador, né? A Rosa e o Marcelo estão curtindo o nosso programa e quer curtir a música A Capa do Viajante, né? Com Jacó e Jacozinho. Vai também essa moda bonita para minha amiga Maria das Graças Pascoal. Alô, Maria das Graças Pascoal, aí na Tarumã, ela também adora essa música, viu? Marcelo e Rosa, aí na Fase Britador, um abraço a vocês e bom final de semana, tá bom, meus amigos? 17:07.

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2: 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Vamos, alô Zé Rosa do bairro Afonso Pena, Zé Rosa do bairro Afonso Pena tá ligadinho. O Sinaor, a Maria Divina, também tá me ouvindo, né? A minha amiga Célia, tá ligadinha comigo, né Célia? É a Célia, tá curtindo a gente, lá na Celso Maedo, né? E a música vai pro meu grande amigo, o Alan Rei do Queijo, né? E o Alan Rei do Queijo, dedicando essa música pra irmã dele, a Célia, aí na Celso Maeda, viu Célia? Essa música é pra você, viu? Quem dedica seu irmão, o Alan, o Rei do Queijo, né? Teve minha caça de foi levar um queijinho pra mim. Muito obrigado, Alan, Rei do Queijo, aí na chácara. Vamos dançar esse forrozinho, viu, Alan? Pega a vassoura aí, ó, e vamos dançar esse forrozinho, tá bom? Alô, Célia, é o Voninho.

0: É o Voninho do Balanço da Liga.
1: E a hora certa.
2: 17 horas e 16 minutos.
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0: E este é o nosso programa Entardecer no Sertão. Programa que só toca modão, né? Mais uma vez, meu amigo João da Cabrita. João da Cabrita, Dona Maura. Um abraço a vocês, bom final de semana, viu, Dona Maura e João da Cabrita. E a todos os feirantes ouvindo a gente também, a todos os meus amigos feirantes, nosso abraço, viu? É, deixa eu mandar uma boa tarde, meu amigo Mozair. Mozair e a Vera, na Rua da Máquina. A Yolanda e o Chiquinho. Alô, Yolanda e Chiquinho, na Rua 16, né? A Rita Peixoto e o Chico, da Rua 17. A Nilda Abreu, o Elcio, lá do Granville. O Mozair e a Dalva trouxeram para mim hoje de manhã o limão China, né? Obrigado, Mozair. Obrigado, Dalva, pelos limões, viu? Aquele abraço. É, deixa eu ver quem vai falar com a Pedrada. É meu amigo William? É, meu amigo William, tá ligadinho comigo. Grande William!
6: Pedrada, boa tarde aí. Bom, tá ligado, hein? Bem. Pedrada, você volta aí, toca aí pra nós, Christian Ralph, acho que é mito. Falou, meu amigo, um bom fim de semana, um abraço pra todo mundo. Falou, tamo junto.
0: É a música mais bonita do Christian Ralph, nem a música mais bonita do sertanejo também, viu, William? Você foi lá no fundo do baú buscar essa moda, hein? Essa moda é bonita, a letra é muito bonita, viu? Quem gosta muito dessa música também é a minha amiga também, né? A Cirlei. A Cirlei também adora essa música, Cirlei. Vai pra você também, minha amiga. Christian Ralph. Olha que música linda, ó. Isso é um hino da música sertaneja, né? Obrigado, William. Alô, Cirlei. Boa tarde, minha amiga.

0: Meu amigo William, minha amiga Shirley, curtiram comigo essa bonita melodia com Chris Ralph, Mito. 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Meu amigo Lanzuda, dona Joana, tá aí curtindo a gente na ilha. Um abraço a vocês, bom final de semana, viu? Obrigado pela companhia de vocês aí, tá bom? Lá na cidade de Ribeirão Preto, em São Paulo, o Lorival e a Terezinha, lá em Ribeirão Preto. A Patrícia Piracinunga, alô Patrícia Piracinunga. A Maria Cascavel, o Ney Cascavel, em Canápolis. Lá em Capinópolis, minha amiga Maria de Capinópolis. Alô, Maria de Capinópolis. Um abraço a você, minha amiga Maria de Capinópolis. Também ligadinha com a gente, né? Deixa eu ver quem vai falar comigo. O Roberto, né? É o Roberto Flamenguista. Grande amigo Roberto. Fala comigo, Roberto. Boa tarde. Boa
1: tarde, Pedrada. Aqui é o Roberto. Deixa eu te falar. Não tem como você ver se alguém me arruma uma cesta básica, não? Tô precisando muito, passando aperto, minha água tá cortada, tô sem água aqui e não tem nada de comer aqui.
0: Tá feito o apelo aí, quem puder arrumar uma cesta básica pro Roberto e a família, viu gente? Não ter nada de comer, passar final de semana sem comer, é brabo, hein? Sem ter nada de comer, né? Quem puder doar uma cesta básica pra ele, entre em contato comigo, viu? Eu passo contato do Roberto Busso, né Roberto? Um abraço a você, coloca na mão de Deus. Quem sabe até no final do programa a gente consegue uma cesta básica pra você. É sua família, tá bom, Roberto? Cruza os dedinhos aí, tá bom? 17h24, deixa eu ver depois do Roberto quem fala comigo, deixa eu ver aqui. A Irene.

Irene, do Jardim América. Alô, Irene! Um abraço, Irene, do Jardim América. Tá ligadinha comigo, né, Irene? Aí do Jardim América. O Francisco Uberlândia. E a Tatiana, né? Tá ouvindo a gente. Tá lá, rapaz. Olha que linguiça bonita, ó. É, tá lá assando a carninha, né? E ouvindo a gente, nosso amigo Francisco e a Tatiane de Uberlândia. Olha que linguiça bem feita pela Tatiana, hein? Uma abobrinha, né? Tudo de bom, hein, Francisco? É, tá com a plantação de cebola, tá com a plantação lá no quintal dele, maravilhosa, hein? Um abração, Chiquinho e a Tatiane em Uberlândia. Obrigado pelo carinho, tá bom, meus amigos? Deixa eu ver aqui quem vai falar comigo. É, essa música que eu tocar agora no programa, eu quero dedicar para Jandirinha, do Jardim Liberdade. Jandirinha, vai para você, viu, Jandira? Vai para você, vai também para Rita Peixoto e o Chico, da Rua 17. O Orlando Simone, alô, Orlando Simone, da Rua 13. Para bairro Dom Veloso, a Margarida e a Fia. No bairro Dom Bosco, a Maírz Lorival. O André e a Carminha, do bairro Dom Bosco. O meu amigo o Rony, da Lanchonete Dom Bosco, né, Rony? Um abraço a você. Vai lá para Selma, do Norma Gibaldi. Alô, Selma, do Norma Gibaldi. Vai também para minha amiga a Gorete do Marulina, Gorete do Marulina. A Sueli e o Genivaldo Remy Martins. O Vanilson Pintor. O Paulo Pintor e a Marinês. A Nilda Abreu e o Elcio do Granville. O Mozart Adalvo do Granville também, né? Todo mundo curtindo a gente aí, nosso abraço. Jandirinha. O Luiz do Mototáxi também, Jardim Liberdade. Todos que adoram as músicas de Renan e Raí. Para vocês todos aí curtindo a gente, tá bom? Aquele abraço.

0: 17:30.
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3: Opa, tô aqui na Paranaíba, a Elaine Machado tá lá no rancho, né? Recanto Paranaíba, Elaine Machado. Também no Recanto Paranaíba, o Zé Vilela e a Graça, Recanto Paranaíba. A Esta Vilela na Casa do Espeto. Alô, Esta Vilela, Casa do Espeto, boa tarde. O Edmilson Açougueiro, o Supermercado Henrique. O Sassá do Bairro Nova Veneza. Alô, Sassá, aí do Bairro Nova Veneza. Um abração, Sassá. Também tá ligadinho comigo, né? Deixa eu ver quem vai falar com o Pedrada. Deixa eu mandar uma boa tarde à minha amiga Marilda, lá do Jardim Leonora 2, né, Marilda? Boa tarde a você. Muito obrigado. Bom final de semana, Marilda, do Jardim Leonora 2, né? Tá aí curtindo a gente. Aquele abraço. E a moda bonita também que eu vou tocar no programa agora. Vai lá pra minha prima Edna, da Rua 13. A Edna, da Rua 13. A Edna Rabelo, né? E vai lá pra minha comadre Geralda. A minha comadre Geralda, o compadre Walter, lá no rancho Sombra da Mata. Alô, comadre Geralda, compadre Walter, no rancho Sombra da Mata. Um abraço a vocês. Bom final de semana. Prima Edna, aquele abraço.

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Bordona Bonito, Trio Parada Dura, sabadão, dia 6 de junho de 2026, né? O meu amigo Zé Tupete tá ligadinho comigo. Alô, Zé Tupete, um abraço a você, amigo. Tá aí curtindo o programa do bairro Novo Horizonte, né? É, o Zé Tupete é o sogro do Carlinho, do Banco Santander. Zé Tupete, um abraço a você, viu, amigo? Muito obrigado pelo rádio ligado. Também o Marcelo e a Tânia, no Jardim Liberdade. Alô, Marcelo e a Tânia, do Jardim Liberdade. Lá no Rancho Almeida, Rancho Almeida, né? O senhor Eli e a Valéria. Alô, senhor Eli e a Valéria, no Rancho Almeida. Também tá curtindo a gente, né? Maravilha. O meu amigo Francisco, a Cida e o Louro. É o Francisco, a Cida e o Louro, lá no bairro social também. Tá curtindo o programão, né? Aquele abraço para vocês aí, viu, turma? Domingas, da Vila Beatriz. Alô, Domingas. Boa tarde a você, Domingas. Aí da Vila Beatriz também, tá ligadinha comigo, né? O Chicão Garçom e a esposa Silvana, na Vila Vitória. Edivair do Pit Dog, Edivair e o Ítalo do Pit Dog. Nosso abraço. A minha amiga Neuza, a Neuza e o Osvaldo da Vila Vitória. Boa tarde, Neuza. Boa tarde, Osvaldo da Vila Vitória. Boa tarde para Marta Costureira. Alô, Marta Costureira. Um abraço a você, minha amiga. Vai também para Selma do Norma Gibaldi, né, Selma? É, do Norma Gibaldi. Quem canta é ele, o amado do Brasil. Canta, amado. Canta, canta,

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2: 17 horas e 40 minutos.

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6: É o nosso entardecer no sertão, neste sabadão maravilhoso, né? É, já estamos aguardando aí, né? A partida amistosa, logo mais, né? A nossa seleção brasileira, tricampo, para a última partida amistosa, rumo à Copa, né? Moçada, hein? O que você acha?
7: Brasil!
6: O que você acha da nossa seleção, hein? O que você acha? Busca o ex ou não? Tô confiando, tem que confiar, né? Brasileiro tem que confiar, né? Claro, né? 17h42, deixa eu mandar um abraço aqui especial também para o pessoal que tá ligado aí comigo, né? Lá em Tupaciguara, lá na rua Buen Brandão, nosso amigo Augustinho tá no seu salão, trabalhando, né? Cortando o cabelo da rapaziada de Tupaciguara. Um abração, viu, Augustinho? Muito obrigado a você pelo carinho, grande amigo. E a música vai também com carinho, né? Para os nossos amigos ouvindo a gente lá na Ponte Funda, a Mara, o Fernando na Ponte Funda, o nosso amigo Zezão, o Zezão e a família também, aí na Chaga Trindade, na Ponte Funda, né, Zezão? Vai pra você também, viu? O Iô do Bairro Brasília, alô Iô do Bairro Brasília, o meu amigo Elmo e a Célia também do Bairro Brasília, nosso abraço.

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Mandando um abraço aqui pro Erenilton, a Maria José, na Fazenda Santa Maria de Cima. O Denerval, a Vanilda, o Tinego também do Santa Maria de Cima. A Raquel, Dona Tina, o Oripinho, o Renato Jouripe também na Fazenda, né? Lá no Granville, a Marina, e o Nilson do Granville. Também mandando um abraço nosso amigo Bonitão. Bonitão é aquele que limpa lote, né? Alô, Bonitão. Tem com o rádio ligado no programa, né, Bonitão? Um abraço a você, amigo. E mandando boa tarde também, um abraço para minha amiga Joana de Araporã. Alô, Joana de Araporã, boa tarde a você. Muito obrigado pela companhia. O Sebastião Faustino, da Rua V15. A Márcia Costureira, da Rua V3, aí na Vila Vitória. O Zé Humberto e a Ana Vitória, ouvindo o programa, e o Miguel também, né? O Zé Humberto, Ana Vitória e o Miguel, na cidade de Cachoeiro Dourado de Goiás. A Marlene, e a Rosirene e o Aguinaldo Agueroba. Os três irmãos ouvindo a gente. A Marlene, Rosirene e o Aguinaldo Agueroba. O Carlinho Barreto. Alô, Carlinho Barreto. Carlinho Barreto e a Cida. Lá no Cog do Poção. Tá lá o Carlinho Barreto e a Cida do Cog do Poção. A Dona Nenza. Dona Nenza é a mãe da pastora Miriam. Alô, Dona Nenza. Boa tarde pra senhora também, tá bom, Dona Nenza? Muito obrigado pelo carinho da audiência de vocês, tá bom? E a música vai também com carinho para o pessoal que tá curtindo a gente nas fazendas, nos sítios, nas chácaras, né? Até porque hoje é sábado, né? E sábado é dia de forró, né, turma? 17h49.

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1: 17:51.
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3: Minha amiga Maria da Horta de Araporã. Alô, Maria da Horta de Araporã, minha amiga, pra você.

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1: 17 horas mais 56 minutos, hora de Brasília, 17h56, né? Esse modão agora quer dedicar pro bairro Planalto, né? Lá pra Geralda. A Cacete, o Severino. Alô, Geralda, Cacete, o Severino. Um abraço a vocês. Vai também meu amigo Antônio, né? Lá do cemitério novo, né, Antônio? Tá preparando pra ir embora daqui a pouquinho, né? É, o Antônio vai embora às 6 horas. Tá preparando aí pra ir embora, né? O Antônio, a Rosângela. Alô, Rosângela. Aí no bairro Planalto, já esperando o Antônio chegar, hein, Rosângela? Pra vocês aí, ó. Essa bonita melodia.

0: Obrigado pelo auxiliário, né? 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

0: É, o nosso amigo Zé do Tupete, Zé do Tupete do bairro Novo Horizonte, é o senhor José Ferreira Faria, né? Senhor José Ferreira Faria, o popular Zé do Tupete do Novo Horizonte, um abraço. E mandando um abraço também para Regina da Rua Sumaré, lá no Cantinho do Sabor, né, Regina? Da Rua Sumaré. O nosso amigo Zezão, o Zezão da Chácara Trindade, lá na Ponte Funda. O Zezão tá ligadinho comigo, né, Zezão, aí na Ponte Funda.
1: Ô, meu amigo Pedrada, boa tarde.
0: Boa noite.
1: É o Zezão aqui da Fazenda Trindade Ponte Funda. Eu te pedi uma música aí com Tião Carreiro Pardinho, Amargurado, oferecendo para minha paixão, pro meu filho Rodrigo, Patrício, Rênis, Netinho, pro meu irmão Antônio, minha cunhada Tereza aqui na Fazenda, o Pedro na Fazenda Trindade, o Heleno, namorado do sonho, o Joca, do bairro Planalto, Luciano, do Frango Assado e Família, e pra vocês aí, todo mundo da rádio, especialmente pra você, Pedrada, e você e sua família, Bebel, tá? Bom final de semana, que Deus abençoe.
0: Amém.
1: Pedrada, se eu soubesse o nome da sua casa lá hoje, eu tinha passado lá, deixado um queijo pra você, eu fui na cidade aí, eu tinha deixado um queijo aí pra você, na sua casa.
0: Opa!
1: Eu acho que brincar, vou ter que levar aí na rádio aí pra você, que eu não sei o nome da sua casa. Eu sei que você mora na 13, mas eu não sei o número. Falou, meu irmão. Um abraço, um bom final de semana pra você. Muito obrigado.
0: Obrigado, Zezão. Moro na rua 13, 126, viu? 126. Pergunta onde o Pedrada mora, até os cachorros sabem, Zezão. Rua 13, 126, bairro Santos Dumont. Tá bom, amigo? Um abraço ao Zezão, toda a família da Ponte Funda, né? Lá na fazenda, na Chácara Trindade, curtindo a Paranaíba, aquele abraço. Obrigado, Zezão. Boa noite, amigo. Bom final de semana, hein? Aquele abraço especial pra vocês aí, na Ponte Funda, ligadinhos aqui no Entardecer do Sertão, onde só toca modão.

0: Meu amigo Zezão e a família toda na Fazenda Trindade Ponte Funda curtiram comigo neste sábado maravilhoso, né, Zezão? Um abraço a você, amigo, e toda a família. Bom final de semana. Curtiram o Tio Carreiro Pardinho, Amargurado, a verdadeira música sertaneja. Toca aqui na Paranaíba, no Entardecer no Sertão, né, moçada? É, um abraço a todos aí, obrigado pelo carinho da audiência.
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3: 18 horas e 10 minutos.
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0: 18:13.
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0: Estou aqui na Paranaíba, ao vivo com vocês, e vamos até às 7 horas, né? Com muita música em seu rádio, né? Nosso amigo Cuca tá lá aguardando, né, os preparativos para daqui a pouquinho assistir o jogo da Seleção Brasileira, né?
9: Brasil!
0: É, meu amigo Cuca, daqui a pouquinho, né? É, os canarinhos, né? Entram em campo, né? A Seleção Brasileira entra em campo, jogo amistoso, né? E o Cuca tá lá na expectativa, lá preparando lá os preparativos, né? Já colocou a cerveja para gelar, a Rose tá preparando que tira gosto, né, Rose? É, um abraço a vocês, obrigado pelo carinho, tá bom? E o nosso amigo Cuca tá pedindo uma moda bonita aqui do Rolando Bodrim, né, Cuca? Dedicando aí para todos os seus amigos ligadinhos da Paranaíba, né? E dedicando aí para a Rosinete no Marulina. Alô, Rosinete, aí no Marulina. Também o Cuca dedicando aí para a sua esposa, a Rose, com muito amor e carinho, né? A Rose tá lá curtindo a gente. E a Rosinete hoje tá cuidando da mãe, lá na Rua 28, né? Tá certo, Rosinete. Cuida da mamãe aí, viu? Com muito carinho, tá bom? Cuca e a Rose, bom final de semana pra vocês. Obrigado pela amizade, tá bom?

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1: 18 horas e 17 minutos.
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3: 94. 18h20, 18h20. Agora eu vou lá pro bairro da Saúde. No bairro da Saúde, minha amiga Gerza. Alô, Gerza, no bairro da Saúde. Eu sou Milton e a Sueli também no bairro da Saúde. Tá lá curtindo a gente, né? E o nosso amigo Giovanni. O Giovanni é morador também aí do bairro da Saúde. Alô, Giovanni. Tudo bem, Giovanni?
4: Manda um abraço pra minha mulher aí, Juliana Gomes. Amo demais ela.
3: Ô, Giovanni, você me faz um favor? Grava outro áudio pra mim, porque eu não entendi o que você falou. A música é o mais.

0: mais alto que sua voz. Manda outro áudio pra mim, Giovanni. Manda outro áudio longe da música, viu? Porque a música é o mais alto que sua voz. Não deu pra entender, viu? Grava outro áudio aí, tá bom, amigo? Leandro Mototáxi. Alô, alô, Leandro Mototáxi. Grande amigo. Fala comigo, Leandro.
1: Boa noite, meu amigo Pedrada.
0: Boa noite.
1: Aqui quem fala é seu amigo Leandrão Frete, o Leandro Frete. Estou ligado a 94, curtindo o seu programa, Pedrada. Mandar a música pra nós aí, Canarinho Prisioneiro, Pedrada.
0: Falou, meu grande amigo Leandro, do Mototáxi, né? Grande amigo Leandro. Quem gosta muito de samba também, Leandro, é o casal de amigos, viu? O Joaquim e a Herta. São moradores ali da rua Cachoeira Dourada. O Joaquim Aerto também adora essa música, viu? Leandro Mototáxi, boa noite, amigo. Bom final de semana.

0: Leandro do Frete, Leandro Mototáxi, pediu, curtiu aí o Chico Rei Paraná, Canarinho Prisioneiro. Foi também pro casal Joaquim Aerta, morador da rua Castro e Dourada. Alô, meu amigo Clóvis do Buriti 3. É, o Clóvis do Buriti 3 também tá ligadinho comigo, né, Clóvis? Boa noite, amigo Clóvis, fala comigo. Fala, Clóvis.
1: Boa noite, Predada. Eu tô na escuta desse programa maravilhoso. Seu programa é, te falar, é um show, viu?
0: Obrigado, Clóvis.
1: Você mesmo não, você é doido.
0: Obrigado.
1: Eu queria que você passasse pra mim com a irmã Rocha, voltando pra minha terra. Oferecer pra todos que estiver na escuta. Seu programa tem muita audiência, hein? Todos amigos meus. Falou, eu sou o Clóvis.

0: aqui de Buritica aí.
1: Falou, Clóvis, um abraço a você, amigo. É, voltando pra minha terra, né, Clóvis, você pediu, né? É, tá lá curtindo a gente, o Falcinho da Caramuru também, né? Tá lá curtindo a gente, grande Falcinho da Caramuru, um abraço, amigo. E o nosso boa noite também, vai com carinho pro Roberto da Celso Maeda, a dona Idelma, a Roberta, aí na Celso Maeda também, curtindo a gente, né? Muito obrigado aí pelo carinho de vocês aí, tá bom? Todo mundo curtindo o nosso entardecer no sertão, né? 18h26, tá aí pra você, meu grande amigo Clóvis, morador lá do Buriti 3, ligadinho comigo.

0: Aê, as irmãs Rocha! Voltarei pra minha terra, pro Clóvis Buriti 3. Ô, Clóvis, se você não sabe, são minhas primas, viu? Lá de Topaciguara, as irmãs Rocha, são minhas primas, viu? Viu? Sabia não, Clóvis? Então, é minhas primas, né? As irmãs Rocha. É, meu amigo Clóvis, um abraço a você e sua família aí no Buriti 3. Obrigado pelo carinho, amigo. 18h29, vamos faturar? Vamos lá?
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2: 18h28.
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0: Minha amiga Gerza, ligadinha comigo, né, Gerza? Bom final de semana pra você, pra sua família, viu? Dá abração em toda a família por mim, viu, Gerza? Minha grande amiga Gerza, lá da Rua São Paulo, no bairro da Saúde, né? Aquele abraço, amiga. Ô, meu amigo Pedrinho Rei do Milho. Ô, pessoal da feira, todo mundo curtindo a gente na feira, né?

0: trabalhando e ouvindo o nosso Entardecer o Sertão. Todos feirantes, nosso abraço a todos, uma ótima noite. Boas vendas, hein, meus amigos feirantes? Pedrinho, rei do milho, fala comigo, garoto.
1: Boa noite, meu
0: Boa
1: amigo.
0: Boa noite.
1: Pedradinha.
0: Tudo bem?
1: Ô, Pedradinha.
0: Oi.
1: Hoje eu vou pedir aí uma rodada dupla.
0: Ah.
1: Pra mim e meu amigo Gilson.
0: Gilson. Certo.
1: O Gilson tá pedindo aí com o Amado Batista, Folha Seca. E pro Pedrinho do Milho, você já sabe, Bruno e Marrone, passa aquela Dormir na Praça. Ofereço para todos os feirantes e para quem gostar da música. E para você também, meu amigo Pedradinha.
0: Alô, Gilson! Para você, Gilson. Olha o Amado Batista chegando em seu rádio. Boa noite! Já já a sua, Pedrinho, já já a sua.

chamado Batista Folha Seca, foi lá pro amigo Gilson, aí na feira curtindo a gente, né, Gilson? Um abraço a você. Maria Aparecida e o nosso amigo o Marinho Prateado, lá no bairro Santa Rita. Alô, Maria Aparecida, tudo bem por aí, Maria Aparecida?

0: Fala comigo.
1: Pedrada, eu sou ex-criada da Jeda, meu irmão faleceu.
0: Ah, é?
1: Ela chama Jeda Gonçalves de Melo e eu sou Maria Precisa aqui do bairro Santa Rita, ela é minha cunhada.
0: Ah, é?
1: Amo ela, é igual a mãe pra mim, a Jeda. Vida São Paulo, ela é cabeleireira, ela corta a cabeça dos outros aí.
0: É verdade. É uma grande amiga, Gersa, né? Ô, Gersa, tá aí a Maria Aparecida, sua cunhada? Manda um abração pra você, viu, Gersa? Ela falou que você é a segunda mãe dela, viu? Coisa boa, né? Amizade, é muito bom, né? Ter amizade. Maria Aparecida, Marinho Prateado, aí no bairro Santa Rita, aquele abraço, viu? Bem, agora ele, né? O rei do milho, o nosso amigo rei do milho, o São Paulino, ele torce pro São Paulo, sabia? É, ele torce pro São Paulo. O nosso amigo Pedrinho, rei do milho, aí na feira trabalhando. Agora é a sua, Pedrinho, vamos lá?
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0: É, só guarda, hein? Tá aí, Pedrinho Rei do Milho, Sérgio, né? Um abraço a vocês aí na feira, trabalhando, ouvindo a gente. Pois é, minha grande amiga Maria Aparecida, a Gerza agradece a você pela amizade, né?
1: Obrigado, meu pedadinho. Obrigado por você falar eu aí, tá? Obrigado, fala pra ela, mandei um abração pra ela também, tá? E pra você. Boa noite, Pedradinho. Seja uma noite maravilhosa pra vocês, tudo aí, tá? Um abraço, Pedradinha.
0: Falou, amiga Gerza. Pra você também, amiga. Bom final de semana. Pra você e sua família, tá bom?
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3: 18:39.
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2: Olha a hora, 18h41, já está no aquecimento, né? Já estou em campo aquecendo a seleção brasileira e a seleção do Egito, né? A bola rola às 7 da noite, né? Às 7 da noite a bola rola para a seleção brasileira e Egito, tá bom? E daqui a pouquinho estou indo embora também ver o jogo, né? Deixa eu mandar uma boa noite aqui mais uma vez, né? Lá pro João da Cabrita, Dona Maura, tá lá curtindo a gente, aquele abraço, né? Muito obrigado pelo carinho. E atendendo agora com carinho, deixa eu ver quem vai falar comigo. Cadê? É, a Daniessa e a Divina, tá lá curtindo a gente. A Daniessa e a Divina.
3: Muito boa noite, manda um alô pro meu pai, João, porque na feira do pai, na rua que virá, que não tá sucesso.
2: Certo, meu velho pai, né? Daniessa e a Divina, aquele abraço a vocês, uma ótima noite, viu? Muito obrigado pela companhia de vocês aí, tá bom? Nosso amigo Sassá, do bairro Nova Veneza, tá ligadinho, né, Sassá? Um abraço a você também, Sassá, aí do bairro Nova Veneza, tá ligadinho com a gente.

Aê, a Carmen Silva, saudosa Carmen Silva, meu velho pai, né? Essa música, a Daniessa e a Divina, dedicaram com carinho lá.

0: João Pipoqueiro, meu amigo João Pipoqueiro da Rua Divinópolis. Alô, João Pipoqueiro da Rua Divinópolis. Tá sumido, João Pipoqueiro. Um abraço a você. Boa noite, Adivina, Daniessa. Bom final de semana pra vocês aí, tá bom? Muito obrigado pelo carinho da companhia, tá certo? O que, que o Leandro Mototáxi tá falando aqui? Ah, Leandro.
1: Falou, Pedrada, aqui é seu amigo Leandro do Mototáxi, Leandro do Frete.
0: Isso.
1: Estamos te ouvindo, seu programa, Pedrada.
0: Pois é, amigão, já toquei o Canarinho Prisioneiro para você, né? Você curtiu o Canarinho Prisioneiro. Então, um abraço a você, Leandro do Mototáxi. Muito obrigado pelo carinho, tá bom, amigo?
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3: 18 horas e 45 minutos.
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2: Olha, mais uma vez, boa noite aos feirantes. Tá aí trabalhando, ouvindo a gente, né? Tá lá o Pedrinho, o Rei do Milho. É o Pedrinho, Rei do Milho, e o Sérgio, um abraço a você e todos os feirantes aí, curtindo a gente, aquele abraço, viu, turma? O Zé do Tupete, na casa dele, no bairro Novo Horizonte, né, Zé do Tupete? Boa noite a você também, bom final de semana a você e sua família. O senhor Eli e a Valéria, lá no Rancho Almeida, também tá curtindo Pedrada. O Edmilson Açougueiro, supermercado Henrique. O Manezão do Açougue, a Zélia, na Rua 10. Alô, Manezão, alô, Zélia. Boa noite. E o Rubão, meu cunhado Rubão, a Lana, a Larice, a Luzia e o Thales, né? Aí no bairro Novo Horizonte, aliás, o bairro Paranaíba, né? A Neuza, o Oswaldo da Vila Vitória também, o nosso boa noite. E o Sassá, do bairro Nova Veneza, tá pedindo essa música, né, Sassá? Vai pra você então, amigo. Não adianta na hora da morte.

0: Passa, Renata Passa, Juninho. Não adianta na hora da morte. Meus amigos, tô indo embora, hein? Tô indo embora, missão cumprida, graças a Deus, né? Amanhã vocês têm comigo às 11 horas o Paradão da Semana. Só que é o programa gravado, né? Até porque amanhã é minha folga, né? Amanhã tô de folga, curtindo a família em casa, né? Então amanhã é o Paradão comigo às 11 horas. E você é meu convidado, minha convidada, tá bom? Segunda-feira, se Deus permitir, estaremos de volta com vocês, tá bom? Obrigado, bom final de semana, que Deus abençoe a todos nós e tomara que venha uma vitória aí da seleção brasileira, né? Já já em campo. Brasil. É, tomara que o Brasil vença o jogo amistoso, né? Tá certo, moçada? Fiquem com Deus. Boa noite, até segunda-feira, se Deus quiser.
1: E essa vai em memória, a filha do meu amigo caminhoneiro.

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2: 18:59.
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2: 19 horas e 24 minutos.
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0: 19:35.
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0: 19h45.
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2: 19 horas, 55 minutos.
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1: 20 horas e 8 minutos.
2: Estamos de volta trazendo para você só as melhores aqui na 94,7 a Nova Paranaíba. Agora tem eles, a dupla mais amada do Brasil, Bruno e Marrone, Coisa de Pele.

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1: E a hora certa.
2: 20 horas e 21 minutos.
3: O Dono da Noite desse sábado está de volta com você, aqui pelas ondas da Nova Paranaíba, a 94,7. Adalberto e Adriano, Vida da Minha Vida.
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3: Olá pra você, uma boa noite. Eu estou de volta aqui pelas ondas da Nova Paranaíba, a 94,7, com Renan Raí e Valéria Barros. Atitude.

0: 20h50.
1: Uma boa noite pra você, esse é o Dono da Noite, ao vivo na 94.7. Agora tem Daniel, Tá no Coração.
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para vocês mais uma canção que você ama. Eu tenho aqui em minhas mãos uma carta da ouvinte que nos escreve e nos assina como singelo pseudônimo de mariposa apaixonada de Guadalupe. Ela nos conta que no dia que seria o dia do dia mais feliz de sua vida, Arlindo Orlando, seu noivo, um caminhoneiro conhecido da pequena e pacata cidade de Miracema do Norte, fugiu, desapareceu, escapedeu-se. Ora, lindo Orlando, volte onde quer que você se encontre. Volte para o seio de sua amada. Ela espera ver aquele caminhão voltando, de faróis baixos e para-choque duro. Agora uma canção, canta pra mim, eu não quero ver você tão triste assim.